Agora 21h03, voltamos. Ah, você. Ô, Fatinha, falando em esqueci, não sei o que lá, a idade, não sei o que lá, blá, blá, blá. Eu comentei do programa amanhã, porque eu ia falar da Milena. E aí falei do programa, esqueci. Milena, tu tá me devendo um negócio aí que tu mesma inventou. Tô esperando, tá?

0: Gostei.
1: Ele fala que é uma amante do rádio e que o rádio é sua trajetória. É, ele diz que tem um rádio dos antigos, ainda com pilha, antena, isso que é portátil. Então, ele adora esse rádio.
0: É maravilhoso.
1: Ele coleciona, ele diz que tem coleção de rádio, tem uma galeria. Sim. As pessoas vão lá visitar lá a fazendinha dele lá.
0: Olha que legal.
1: Ele tem, diz que é um museu.
0: Como é que é o lugar que ele fica pra gente ir?
1: Varjão.
0: Também? No Varjão, aqui em Brasília?
1: Varjão, Minas Gerais.
0: Ah, Minas Gerais. Varjão. Não, é aí, já
1: é,
0: dessa...
1: É, aqui era mais fácil.
0: Essa coleção. Só tem Transglobe, eu era apaixonada por esse rádio.
1: Eu acho que ele
0: sabe
1: tem,
0: qual é?
1: Falou um monte de rádio que ele tem.
0: É, nossa mãe, a gente aqui ouvia programa... Do mundo todo e tinha um programa do Big Boy.
1: Esse era os mais antigos.
0: Ai, minha irmã era doida
1: assim,
0: pelo Big
1: grande.
0: Boy.
2: Mundial.
0: É, a Rádio Mundial. Aí toda noite pegava o Transglobe pra poder pegar o Big Boy, pra poder escutar. Uma maravilha.
1: Maravilha, deve ter, né? Isso que tem uma galeria de rádio. Ele apresenta lá pras pessoas e fala um pouco do que ele sabe sobre o rádio. Então, e ele pede pra ouvir a música O Homem do Rádio. Com quem?
2: Teodoro
1: Sampaio. Ele oferece para o Euclides, para o Marcelinho Carioca, para a Josélia lá no Piauí e também para todos os ouvintes. E tem também o Juarez Expedito lá de Itaguaí, Rio de Janeiro. Está mandando um abração para você. Diz
0: muito
1: que a primavera
0: obrigado.
1: Chegou aqui no estúdio. Está aqui no estúdio a primavera e ele está gostando muito do programa. Mandando um abração para você, Beth.
0: Muito obrigada, um abração para o senhor também.
1: E ele pede para ouvir a música No Mesmo Lugar com Roberto Miller. Roberto Miller, um cantor das antigas, né? Faleceu ontem.
0: Foi?
1: Foi no finalzinho do programa, não foi, Anderson? Nós tivemos um ouvinte, falou que...
0: Eu não lembro dele, não. Deixa eu ver se eu vejo o rosto aqui, se eu lembro.
1: Pernambuco, quase 80 anos. Acho que é das antigas mesmo, Roberto Miller. Uma música romântica, né?
2: Não
1: tem aí não, né? Roberto Miller.
0: Eu não lembro.
1: No mesmo lugar, Roberto Miller. Oferece para Maria Helena, para Heleninha, para Laurência, Dona Maria, Poliana e Teodora de Sobradinho.
0: Entendi, Fia.
1: Roberto, é. Tem também o Manuel Messias, aqui do setor Peçu, que está esperando a chuva. Diz que deu um calorinho, um sereninho depois, mas não choveu. E está mandando um abraço para Josélia, para Luísa Maria, Inês Cabral, Miguel Cidrão, lá em Fortaleza. Abraço também para o Carlos Moreno, para o Benício e Beatriz, em Tabatinga. E tem

0: Tem o senhor Antônio Nunes, né, que ele tá...
1: Deixa só na Beatriz. Beatriz, lá de Tabatinga, minha querida, conheço ela pessoalmente.
0: Eu também.
1: Ela foi me ver lá, quando eu estive em...
0: Manda umas duas, né, pelo tempo, né, Beth?
1: Libera a tapioca aí, ô Bia. Diga, Patinha.
0: E o Antônio Nunes tá ligadinho lá no programa, pediu pra lembrar sobre o próximo encontro dos amigos do rádio, né, que vai ser dia 11 de outubro, tá próximo, né, Beth?
1: Abertinho.
0: Ele está lhe convidando, que você falou que ia, né?
1: Muito obrigada.
0: Ele espera lá no dia 11 de
1: ele
0: outubro.
1: Ele que estava aqui, né, no aniversário do Maurício.
0: Sim.
1: Um abraço, seu Antônio.
0: Vai ser no dia 11, no Parque da Cidade, no estacionamento 3. Um abração para todos.
1: Muito obrigada. E então conta de novo o telefone aí, que eu tô igual o seu William.
0: 3799-5742 ou 5743.
1: Maravilha, querida. Muito obrigada. Daqui a pouco a Fatinha volta com outras mensagens de vocês pelo telefone fixo. Bater um papinho com ela, né? Deixa eu ver aqui. Esse não tem nome. É estado de São Paulo. Quem será? Alô?
2: Boa noite, minha amiga Bete. Tudo bem? Paulão aqui de Alta Floresta, Mato Grosso.
1: Ah, é Mato Grosso?
2: Uau. Eu ofereço pra todo mundo lá em Dourados, Mato Grosso do Sul. Manda um abraço pra Dona Amália. Tem 92 anos, sempre ouvindo nossa rádio nacional.
1: Ô, Dona Amália.
2: Um abraço, um beijão nos seus corações, minhas amigas. Fica com Deus.
1: Tudo de bom, Paulão, obrigada. Mas olha, ele tá usando um celular DDD14, que também pode, né? Hoje em dia tudo mudou, mas eu vi aqui 14, por isso que eu achei que era... Paulo, tava vendo ontem, viu gente, que tem uma previsão de chuva forte aí na região do Mato Grosso do Sul, Campo Grande e tudo, tá? Aquelas... Essa doidinha, né? Aí tá chegando uma frente fria... que vai entrar pelo sul, promete muita chuva para a região sul, vai aos pouquinhos, começa no Rio Grande. Depois vai subindo para Santa Catarina, por Curitiba, do Sul, e a previsão é de tempestades, começar a chuva forte hoje, no lugar, no próprio carro. É, o carro também tem seus perigos se você estiver em área arborizada, né? Mas para se proteger de tempestade, de raio, vale, tá bom? Deixa eu ver aqui. Olá, boa noite. Quem manda essa mensagem? É o José. Acho que é Minas Gerais. Gostaria de ouvir a música Sem Medo de Ser Feliz, com Zezé de Camargo e Luciano. Assina... Não, não vou dizer mais de onde vocês são, não, gente. É... O Du, de Buriti do Santana, em Jequitaí, no norte de Minas. Valeu demais. É, tem essa? Tá. Já tá aí, então estamos com duas já. Vamos ver aqui o João. Boa noite, Beth. Boa noite, Fatinha. Estou na fazenda Pontezinha. Eu, Afrânio, e a Eunice, esposa do Afrânio, na escuta. Se possível, toca Chuva de Maio, do João Mineiro e Marciano. Valeu demais, João. Um abraço pra você. Um abraço pra outra Fatinha. Um abraço pra Dona Eunice, a esposa. Agradeço demais por vocês estarem na escuta aí na fazenda, tá? Fazenda Pontezinha. Um grande abraço pra vocês. Bom, então como é que a gente faz, Anderson? Que já tem os pedidos de Fatinha, não é?
3: Tem. Ela pediu o Homem do Rádio, né?
1: Homem do Rádio?
3: Com Teodoro Sampaio.
1: Com Teodoro Sampaio.
3: E depois Zezé de Camargo e Luciano.
1: Depois, Sem Medo de Ser Feliz, com Zezé e Luciano. E agora o João Mineiro e Marciano, não é isso?
3: Essa eu vou ter que procurar.
1: Aí ele não achou ainda. Chuva de Maio. Ele vai pro seu João. Um abraço pro senhor, pra Dona Eunice, uma boa noite. Seguimos com o nosso Eu de Cá, Você de Lá. Sim, você está na Rádio Nacional da Amazônia, na Rádio Nacional AM Brasília, ouvindo o Eu de Cá, Você de Lá.

0: Olha, agora 21 horas, 22 minutos. Foi pro nosso amigo Expedito, no Rio de Janeiro. Tu tinha pedido Ricardo Miller, né? Roberto Miller. E ele tinha pedido a canção Lugar. Como a gente não tem, o Anderson encontrou outra entre espumas que nós oferecemos para você, Expedito, com muito carinho, tá? Ah, vamos seguindo aqui, você participando conosco pelo 61996415136. O Márcio Vanderlei por aqui. Oi, Márcio, boa noite.
1: Maurício Rabelo, tua voz da Bete Begonha. Você fez cirurgia pra trocar de voz.
0: Tá vendo como ele é?
1: Eita, não, é Bete. Oi, Bete.
0: Oi,
1: Márcio. Boa noite pra todo mundo da Rádio Nacional. Querido. Boa noite, Celção. Boa noite, Fatinha. Excelente noite aí de sexta-feira 12 e uma noite abençoada pra vocês. Um bom final de semana, viu? É muito
0: obrigada,
1: bom participar,
0: querido,
1: da Rádio Nacional do Brasil de lá, viu? O programa que eu gosto muito. Bete, meu amor, se puder.
0: Diga.
1: Toca aí Nuvem de Lágrima.
0: Claro,
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0: Ah, deixei isso pra você.
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0: Adorei, Márcio, muito obrigada, um grande beijo. Tu viu como é que ele é? Pega lá, faz a cirurgia pra ficar com a voz igual a minha, que danadinho. Um beijo, Márcio, vai tocar. Ei, querido, com certeza. Olha, o seu William voltou. Ô, seu William, que houve? Diga para mim.
2: Um apago num não, viu, Beto?
0: Tá.
2: E aí, você não apago num não, viu?
0: Não, senhor. Tá. Que a Fatia disse que o senhor até já dia, né? Mas aí o senhor também deixa ele aí. Se quiser, o senhor já tem o um número para falar aqui direto no nosso fixo, tá? Agora, 21 horas. 24 minutos, agindo você pelo 61 9674 1536, também pelo nosso celular da Rádio Nacional da Amazônia, 61 9674 1568. Você tá com o da Amazônia aí também, né? Daqui a pouco você vem aí, que eu tô chamando por ele. Vamos ver aqui alguém que eu penso que é do DF. Vamos ver quem é.
3: Boa noite, Maurício Abelo, hoje eu tô na escuta de novo.
0: Uai, como assim?
3: Peguei agora o comecinho do programa, tô mandando a hora cedo, que é pra você poder dar tempo a olhar meu áudio. Era a mesma música que eu pedi ontem, sua, mais Azar Brasil e Rick Rene, qualquer um de Rick, tá bom? Pra todos os ouvintes que estiver ouvindo. E boa noite, Maurício Rabelo, cara legal.
0: Ah, tá vendo, Márcio? Tá vendo aí como é que ficou perfeito? Ele tá até achando que é o Maurício mesmo. Ele levou fé. Sabe qual é essa música, Anderson? Eu não entendi. Ah, e Rick Renner?
4: Ou qualquer um do Rick Renner.
0: Ah, vamos atender Vander. Oi, Vander, tudo bem? Boa noite.
5: Boa noite a você aí da Rádio Nacional de Brasília.
0: Sim, sim. Bem-vindo.
5: Meu Maurício Rabelo, é você que tem que estar atendendo aí, uma mulher.
0: É.
5: Uma grande apresentadora.
0: Muito obrigada.
5: Aí fala de Ortigueira, o Wander Paiva. Mandou uma música boa para todo mundo que está ouvindo aqui. A Rádio Nacional com a Rádio Precário de Ortigueira. Boa noite.
0: Boa noite, Wander. Ô, Wander, você sabe.
5: Tudo de bom.
0: Tudo de bom, meu amigo. Você sabe. Sabe que eu tinha um amigão aí, era um dos meus ouvintes favoritos do tempo que eu fiquei apresentando diariamente o Ponto de Encontro, né? Que era o Vanderlei. O povo ficava até com ciúme do Vanderlei. O Vanderlei é uma pessoa maravilhosa, morava na roça, criava ovelha, ficava tosqueando as ovelhinhas e eu morria de curiosidade, né? Aí ficava perguntando, entrevistando o Vanderlei. E infelizmente ele fez a passagem, sinto muita saudade dele aqui no nosso mundo, fiz bastante prece para ele quando ele se foi e fico feliz de ter você aí também em Urtigueira, viu, Vander, acompanhando a gente. Deixa eu ver, a Alice... Ah, tá, Alice veio agradecer a música. Eu que agradeço, querida, pela sua presença, sua audiência e a sua participação. O Hélio, está conosco. Boa noite. Agora que são 9h27.
6: Boa noite, Rádio Nacional.
0: Boa noite.
6: Boa noite. Eu de cá, você de lá. Boa noite, Beth.
0: Boa noite, tudo bom? Hélio. Tudo
6: eu
0: show,
6: de cá, você de lá. Bem, quem tá falando aqui é o Hélio, aqui de Sobradinho.
0: Bem-vindo.
6: Parabéns a você por esse maravilhoso programa, né?
0: Muito obrigada.
6: Que tem um amigo nosso aí. E gostaria de ouvir Luiz Gonzaga, A Triste Partida. Toca pra mim, é original dele. Triste Partida com Luiz Gonzaga.
0: Tá certo.
6: Eu ofereço pra minha filha Viviane. Ofereço para minha família, minha irmã Neide, Vera Lúcia e todos que gostaram da música. Muito obrigado. Deus abençoe.
0: Valeu demais, Hélio. Eu também sou fã de Luiz Gonzaga. Temos aí, Anderson? Anderson é fogo, acha tudo aqui. Então, Hélio, valeu demais. Já a gente vai atender. Temos o break de 9h30, né? Então, eu vou atender mais uma... participação de vocês antes da gente chamar as músicas para que o Anderson possa ir o nosso break, que nesse período é muito firme, o tempo tem que ser bem certinho. A Carmen de Vila Rica.
7: Oi, Beth, boa noite.
0: Carmen. Boa noite, querida.
7: Nossa, eu ia poder ouvir sua voz nesse horário também. Massa demais. Nossa, um bom programa aí. Um abraço aí, tá?
0: Um abração, querida.
7: Muito feliz. Bom descanso pro Maurício, né?
0: Isso.
7: E é isso. Tô aqui ligadinha, Vila Rica.
0: Oh, meu amor, um beijo muito carinhoso pra minha querida Carmen em Vila Rica, no Mato Grosso. Feliz de ter você aqui também, tá bom? E aí? Rolou o negócio? Tá... O break, podemos ir? Então nós vamos agora pro comercial, que não é comercial, e voltamos em seguida atendendo o seu pedido musical.
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0: Agora 9 horas e 35 minutos, horário de Brasília. Esse é o Eu de Cá, Você de Lá, transmitido pela Rádio Nacional AM Brasília e pela Rádio Nacional da Amazônia, ondas curtas, onde quer que você esteja. Seja muito bem-vindo, muito bem-vinda. E falando em memória, não sei o que, o Anderson é o mais jovem. A gente também. Bem jovem, é 5 anos, entendeu? Ah, dá. O que nós temos aí do pedido do povo?
1: Nuvem de lágrimas.
0: Nuvem de lágrimas, sim, que não até triste partida. Poxa vida, hein? Que sessão, que segmento musical.

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0: Alô, Nordeste! Aquele beijo, cheiro, um cheiro gostoso saindo aí do nosso querido com o Gonzaguinha, maravilhoso! Na verdade, maravilhosos, né? Maravilhoso a gente poder ouvir essa canção, pedido de vocês que estão conosco, não só o nosso programa, mas fazendo a gente aí de hoje do Cá Você de Lá. Olá, boa noite. Tani Carla, do Tabuleiro Grande, no município de Júlio Borges. Gostaria de pedir um alô para toda a minha aí, amiga. Um abraço a todos. Obrigada por tudo. Valeu, Tani. Tudo de bom. Muita saúde, muita paz, muitas alegrias aí no seu caminho, tá bom? A Laurinda da Silva Pereira também tá com a gente. Oi, Laurinda. Boa noite.
1: Oi, Bete. Boa noite.
0: Boa noite, querida.
1: Tô passando... Boa noite, Fatinha. Tô passando aqui pra pedir vocês pra homenagear Pietro Rosolino na Fazenda Batista, que tá fazendo aniversário hoje.
0: Ei.
1: E Manuzul,

0: na fazenda Batieiro para Betinha e Yasmin, Igor e Diogo e a família. E peço um alô para todos meus. Quem está falando aqui é Laurinda da Silva Pereira, na fazenda Paredes Pereira do Santo, da Beitia, Canoeira, Paraguaia.
1: Sim, senhor. E sim, senhor.
0: Beleza?
1: Sim, senhor. Sim,
0: Falou.
1: senhora. Que ele tá.
2: De volta, viu, Beitia?
3: Passa aí também.
1: Valeu, um abraço, viu, Laurinda? Um beijo para a senhora, para a família, maridão aí que estava escolhendo a música junto. Já a gente atende muito carinho, muita atenção por essa audiência, pela sua participação. Já são elas, né? Ah, por causa da hora, né? Ah, só BG, oh meu Deus do céu.

0: que a gente tem que pegar o jeitão de cada um, né? Cadê Celção?
1: Celção tá de férias.
0: Celção não mandou um áudio?
1: Tá ouvindo,
0: pois é. Tá ouvindo mesmo?
2: De férias, que tá ouvindo. Ele liga aqui, todo dia tá na escuta. Ele,
0: será que não quer falar comigo, Celção? Só porque eu vivo pedindo 100 mil pra... Falo pra ele assim, Celção, me dê 100 mil.
2: E ele fala o quê?
0: Aí ele corre.
2: Ele fala que tá só depositando, só guardando.
0: Só guardando
2: dinheiro.
0: Dona Fatinha, o que que temos?
2: E a Célia do Paranoá também está na escuta. Manda um abração pra você, Beth.
0: Um abraço, Iracema. Obrigada.
2: Célia.
0: Ah, Célia.
2: É,
0: Célia. Oi, Célia. Desculpa, Célia, você tá aqui no Paranoá. Legal. Um abraço.
2: Queria dedicar você de lá.
0: Bom, você já viu? Abraço também.
2: E ela pede pra ouvir a música A Rua em Que Você Morava, com Gilberto. Oferece para a Fatinha, para a Bete, para o Anderson, para o Maurição e também para todos os ouvintes. Maurição deve estar ouvindo a gente lá no Tocantins. Tocantins, né, Anderson? Tocantins. Sei. O Paulo também está ouvindo.
0: Oi, Eleninha.
2: É um prazer ouvir você.
0: Um beijo, minha querida.
2: E ela tá pedindo pra ouvir a música Olhos Negros, do Rabelo Zazar. É, e oferece para o Juarez Expedito, para a Maria Helena, para o Luizinho Belém. Oferece também pra você, Bete, família.
0: Valeu demais.
2: É, e para Luz Teodora, Teodora e a Teodorinha. Também pro Aloysio, pro Manuel Messias e pra todos os ouvintes.
0: Maravilha.
2: Daqui a pouco tem mais.
0: E tu passou na Amazônia? Túlio?
1: Tá carregando.
0: Ah, então tá. Olha eu, preocupada. Que alguém tem que cuidar dessa Amazônia brasileira. Eu tô de olho na nossa Amazônia brasileira, que saía tesouro cobiçado. Agora 21h56, já a gente vai pro break. Eu fico preocupada, gente, porque com o horário, a coisa certinha, sabe? Não pode dar nenhuma. Normalmente a gente é mais flexível, mas esse período a coisa tem que ser bem certinha. Colocando aqui mais algumas mensagens, conversando um pouquinho. Olha, Ceiça, Manuel de Helena, esse é o lugar? Ah, será, gente? Oi, Ceiça.
3: Boa noite, Beth. Opa. Boa noite, ouvinte da Rádio Nacional de Brasília. Manuel de Helena, diretamente da Chácara Santa Luzia, no município de Alto Parnaíba. Se você tocasse a música de Henrique Casa de Caboclo e oferecer para minha prima Elza Lima, na fazenda Najá, ouvinte da Nacional de Brasília, Parnaíba, para minha inscrição, que nós estamos aqui nesse momento na Chácara Santa Luzia, Padre Cauã, meus filhos, para o compositor Alisson Alves Gomes, Mariela Alves Silva, para todos os ouvintes da Nacional, em Alto Parnaíba, Maranhão. Um abraço, tudo de bom para você, Bebete. Boa noite.
0: Valeu, Manuel. Agora que eu entendi. Você sabe que eu e meu marido, anos a gente dividiu também o celular. É bom que não dá briga. Não tem que ficar fuçando o celular um do outro, que já tá tudo ali. Só tinha um celular para nós dois, que eu acho que é o caso aqui do Manuel e da Seição, né? Um beijo para vocês, casal, já. Toca a música que você pediu, sim. Deixa eu ver aqui, o Raimundo Pinto manda aqui o link da rádio, que você sabe que você pode ouvir a gente também pela internet. E diz, eu estou ouvindo... Boa noite, eu de cá, você de lá, Raimundo Pinto do Brejo Maranhão. Boa noite, Maria do Rosário. Valeu demais, Raimundo, um abração pra você aí no nome do Maranhão. Quem é, gente? Oi, boa noite, manda um alô pra mim aqui em São Gotardo, Minas Gerais. É o Ricardo Piro. Oi, Ricardo. Boa noite. Um alô. Com muito carinho e gratidão pela sua participação, por estar aqui conosco, tá? Um abraço, um beijo.

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0: Agora 10:03, horário de Brasília. Tá gostoso! Estamos juntos em mais uma edição do De Cá Você de Lá, pela Rádio Nacional da Amazônia e pela Rádio Nacional AM Brasília. Muito bom ter você aqui. Olha, temos músicas para tocar, pedidos que foram feitos anteriormente. A gente estava esperando... Me confunde. Eu sou um pouco gente, mas embora eu seja um pouco surda, não sei explicar isso, eu escuto muito bem. Eu acho que eu perdi, sério, porque a gente tem uma tendência, né, o Anderson, de perder algumas frequências, né? E às vezes é mais com agudo e tal. Então eu sou um pouco surda, mas ao mesmo tempo eu tenho ouvido de tisco. Vai resolver esse dilema? Não vai, vamos ficar tranquilo em relação a isso. Anderson, o que é que nós estamos para atender aí? Me conte.
1: Tem a Rick Renner.
0: Rick Renner hoje dominando o programa Casa de Caboclo. Água, Águas Frias. E o pedido lá do Mar...

Um tambor de crioula. Voltamos já já. Vai enviando sua mensagem. O nosso telefone é 99674-1536.

horas e 14 minutos. Muito felizes, estamos pelas ondas da Rádio Nacional, AM Brasília, Rádio Nacional da Amazônia, com o nosso Eu de Cá, Você de Lá. Deixa eu ver.

0: Não, menina, tá calor lá fora, gostoso, que sol. Diz que vai dormir agora, que é pra colocar a música amanhã.
1: Deixa eu ler o recadinho aqui do Francisco.
0: Então, lê. Tinha, o que você tem pra...
1: Que o recadinho lá de Goiânia. Hoje você tá trabalhando no início, né?
0: Isso mesmo.
1: Pois é, fala aqui, bem-vindo e... que seja bem-vindo, meio apagado. Que seja bem-vindo, muito tempo você já leu meu recadinho. Há muito tempo você leu um recadinho dele. Quero desejar ótimo serviço para você, Beth. Ótimo fim de semana para você, para a Fatia, para o Celso, Andes. Muita alegria na Rádio Nacional.
0: Beleza, muito obrigada.
1: É o Francisco lá de Goiânia.
0: Ô, Francisco, um abração, viu, querido? Obrigada.
1: Vamos ouvir aqui a mensagem do Natan Freitas.
0: Oi, Natan.
1: Vamos lá.
2: Begonha, boa noite.
0: Boa noite, querido.
2: Para você de lá, sou Liberdade de Malacaxita, Minas Gerais. Eu gostaria de ouvir Guilherme Santiago, Para Sempre Te Amar.
1: Para Sempre Te Amar, ô Anderson.
0: É muito Celsão, né?
1: É
0: muito de Celsão.
1: Já que ele falou, é? Guilherme Santiago.
0: Ele já pegou lá.
1: Já pegou.
0: Um abraço, viu, Natan? Sempre bom ter você conosco.
1: E olá, Beth Begônia, boa noite, minha flor.
0: Quem é?
1: Eu estou te ouvindo, quero deixar os parabéns para vocês, radialista. Hoje, 25 de setembro, dia do radialista. Parabéns, Beth Begônia, um abraço para todos. Beth, roda para mim a música O Preto e o Granfinho. Por favor, minha linda, abençoe. Dona Marlene.
0: Dona Marlene
1: do Pará.
0: Um beijo com muito carinho para a senhora. Bom ouvir você estar aqui conosco, né? E você falou essa coisa do rádio. Gente, sabe quantos anos eu tenho de rádio? Você acha que eu conto, Fatinha?
1: Mais ou menos.
0: acho que eu vou desistir. Mas me entrei no rádio, eu tinha 16 anos. Toda a minha vida, toda é ligado, é das pessoas e tudo que eu tenho, que eu consegui, pouquinho, mas com honestidade.
1: Hã? É por isso que você fala bem.
0: Pois é, amiga, a gente tenta, né? E muitos anos mesmo, tenho tudo que eu sou, muito do que eu sou, eu devo ao rádio e, claro, aqui espaço das rádios nacional, sempre aprendendo muito com vocês.
1: Então, você tem sonho de ano,
0: né? É, eu desisti, porque aí entregar, né, a macaxeira.
1: Deixa. Mas você acha que você tem o mesmo tanto que eu? Que eu tenho um bocado também, Beth.
0: Bem, né?
1: Tem um bocado, só que eu fiquei mais foi na administrativa, né? Era secretária dos departamentos, depois da diretoria, do presidente, inclusive na época do Zaru, né? Trabalhei muito tempo com ele, então depois eu vim para Ondas Curtas, trabalhei com a Heleninha há muito tempo.
0: Oh, querida Heleninha.
1: E fui, entrei na produção e estou por aqui até hoje, graças a Deus.
0: Que
1: maravilha. Tem um bocadinho também.
0: Tem. Eu estou procurando, gente. Tem algum ouvinte nosso aí de Rondônia, da Rádio Nacional de Velho? Gente, eu fiquei tão triste que eu fui pesquisar, né, sobre a Rádio Nacional de Porto Velho, onde eu, em Rondônia, né, na capital, e não tem nada, menina. Nada, nada. Na internet, parece que eu inventei a rádio, não inventei não, tem minha eu tenho carteira de trabalho, eu mostro
1: nada,
0: assinada,
1: né?
0: Mas tem tempo, eu já tô até na segunda carteira, filha. Se entrega, pronto, pode encerrar o assunto.
1: É, vamos dar de assunto. Vamos dar um abraço pro Benício, que ele tá lá em Tabatinga.
0: Oi,
1: um abração, Benício, tudo de bom pra você,
0: bom,
1: mano.
0: Obrigada, viu? É isso, mulher.
1: É isso.
0: Acabou? Tá bom.
1: Vamos ver umas musiquinhas aí, né?
0: Vamos, já. Deixa só eu atender aqui, que também mandou mensagem pra nós. Oi, José, boa noite.
3: Ah, meu amigo Maurício Rabelo, não é você que tá, José, na rádio, não. É a outra locutora. Seja bem-vindo.
0: Nada.
3: Tá bom.
0: Tá bom.
3: Aqui é o Zé Caetano, seu fone, salve.
0: Oi, Zé Caetano.
3: Eu tô pedindo a música, nós já tem costume de pedir música aí, locutor.
0: Sim.
3: Programa maravilhoso.
0: Locutor.
3: E todo sinofoneirão, tava viajando, mas já cheguei. Aí a música do Silveira e Silveirinha, pra Dona Gasparina, da Sintonia da Rádio, essa locutora que tá aí em seu lugar. Faz tempo que eu ia sumindo, boa, locutora, desenvolvida, igual você. Um abraço para todos. Aí, sou Fonesa Gaetana aqui do Piauizinho do Ribeiro Gonçalves.
0: Aí, Zé, vem um dia aqui tocar essa sanfona, toque os oito fole. Pois é, justamente, você viu aí? Ah, não, ela é boa também. É tempo, né, José? Muito tempo. E na caixinha, meus amigos lá do Rio falavam. Que era, né, o tempo que a gente tinha o rádio. Milênio ainda tem um, a gente tem um desse. José, um abraço para você, tá? Meu nome é Beth. Fico muito feliz de ter você aqui. Quantas músicas já tem, Anderson?
4: Só duas. As duas ali não encontrei. E a rua que você morava, o pedido da Fátima.
0: Da Fatinha, certo.
4: E eu tenho o Silveirinha ali da Cigana.
0: Tá, então vamos ver se a gente pega mais. O Éder João. Oi, Éder. Deixa eu ver aqui. Boa noite, estou sempre ligadinho. Ari Moisés, Éder João, Celeste Ramos. Olá, Ari. Oh, meu Deus, peraí. Tô um pouco confusa. Toninho Ramos, Wanderson Ramos e Deile Ramos. Estamos em Ceilândia Norte, aqui no DF. Por favor, toca Taça de Pranto com Jean e Giovanni. Quero a todos aí da rádio, para o Pedro José em Taguatinga, da Saline e Wellington, Rubiataba no Goiás, Ellen Couto e família na Ceilândia, Nunes e família aqui no Sol na Ceilândia, tu, Edson Preto, mãe em Goiás, Thaís Andrade, Amaril Divino, todos em Goianésia, Goiás, Zé Leite, esposa Duda, também em Ceilândia Norte. É o nosso Zé Leite? Oi, um abraço, viu, pro Zé Leite. Espero que seja gente com muito carinho, tá? É, pra minha sobrinha Aline, em Rubiataba. Hoje completando mais um ano de vida. Aline, muita sorte, saúde. Alegria, felicidade, muita paz no seu coração.
5: Muita felicidade, muito luz.
0: Viva Aline! Aí, ele oferece também para a torcida do Gamão do Povão, tá? E do Vascão. Esse é pedra de responsa. Possível mandar o áudio desta minha paixão. Valeu, Éder, um abraço para você, todo o povo aqui no Distrito Federal, na Ceilândia, no Sol Nascente, Taguatinga, Goiás, Rubiataba, Goianésia, um bem grande para vocês. Então agora já fez três músicas, então vamos lá, você me ajuda?
4: Vamos. O Gilberto Lemos.
0: A Rua Ivan. Silveira e Silveirinha, linda cigana. E Taça de Pranto com Jean e Giovanni. Voltamos já já atendendo você. 99674-1536. O nosso DDD é o 61.

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0: Agora 22h33, horário de Brasília. Estamos ao vivo. Essa é a Rádio Nacional AM Brasília e é Nacional da Amazônia. Falando em Nacional da Amazônia, olha ela. Ah, minha querida Maria Arandi, do povoado de Mercês, em Novo Horizonte, na Bahia. Sim, ah, mas você não falou que era Amazônia? Sim, mas ela é nossa ouvinte da Amazônia. Nem sei desde quando, senão vamos voltar para aquela conversa de entregar idades, porque só aqui eu tô há 23 para 24 anos. Ela manda mensagem. Uai. É, ela diz: boa beija, noite, Fatinha. Boa noite a toda a equipe do Eu de Cá, você de lá. É para você, Anderson. Boa, oh, Beth, eu tô passando aqui só para dizer que eu estou na cama e mando um alô para todos os meus amigos e amigas que estiverem na escuta também, todos eles de A a Z. Minha querida, um grande, é sempre uma alegria ter você por perto, tá? Ah, minha querida Marli Batista, oi amada. É, boa noite, Beth, boa noite, Fátima, boa noite a todos no estúdio com você. Boa noite a todos os ouvintes, um ótimo final de semana. A todos, é a minha amiga Marli Batista, de Altamira, no Pará. Ai, que saudade de Altamira. Deixa eu ver aqui, tenho sempre seu amigo. Ah, esse é o da música Feliz. Fica feliz pra ele? É que tá meio... Achou? É que tá meio cifrada aqui a mensagem. Falei, ué, Anderson, ele quer... É... Tudo legal. Sua música pode ser qualquer... Uma feliz para o meu amigo Jonas e da Vila Pindaré. Pode ser qualquer uma feliz, tá? Pronto, uma feliz para você. O sempre seu amigo, ele tem um... Como é que... Ônimo, né? Deixa eu ver se o nome dele aqui. Sempre seu amigo. Isso é tudo que saberemos. É o Celso. Será que é o Celso? Celso, me presta 100 mil. O Saulo mandou mensagem pra nós. Oi, Saulo, boa noite.
1: Olá, Beth, boa noite. Boa noite, minha queridíssima Beth, vergonha. Aqui quem nos fala, eu sou um Saulo Silva, aqui de Itaguatinga Norte.
0: Bem-vindo, escuta, Saulo.
1: Beth, bem-vindo aí. Todas as vezes que você aí substituiu Maurinda.
0: Muito obrigado.
1: O que seria no outro programa, né? Mas tava com dias que eu não ouvia essa voz. Mas... Pois é, tá aqui na escuta, Beth. Muito calor.
0: Muito calor,
1: 23
0: né?
1: graus nesse momento, né? Mas muito abafado. Deu uma chuvinha agora à tarde por aqui, né? Mas... E depois formou. Mas é, e o céu já tá limpo. Estrela, né? Estrela bonita.
0: Tá bonita, né?
1: Mas na hora certa ela vem mais pra nós, né? Então, Beth, eu vou pedir aí hoje aí, se der pra minha amiga tocar aí. Pode ser Lero Lero com a Amado Batista. Amado Batista, né? Lero Lero. Agradecer pra você, a Fatinha. É. Que tive, né?
0: O Anderson.
1: Tá bom, Beth?
0: Tá
1: uma boa
0: bom,
1: noite,
0: meu
1: bom
0: querido.
1: Fim de semana pra vocês aí,
0: todos
1: os ouvintes, tá?
0: Um abração, viu, Saulo?
1: Até a próxima.
0: Obrigada, até. Ó, gente, o nosso programa tá na Rádio Nacional da Amazônia todo sábado. Aquele é novinho, mas vamos me prestigiá-lo. Fica com saudade, não precisa. Todo sábado, às 9 da manhã. O Saulo, por exemplo, tá aqui no DF. É, vocês sabem que vocês podem ouvir a gente em qualquer lugar do Brasil. Também pelo nosso aplicativo, pela internet, ativos também, e pela internet, pela nossa página. Você bota assim, Canal da Amazônia, ao vivo, lá, e a gente já tá chegando. Então, quem ficar com de mim, da Amazônia, 9 da manhã, todos os sábados, tá? Diga lá, dona Fátima.
2: Anda. Vamos ouvir aqui a mensagem da...
0: Oi, Cucina.
3: Olá, boa noite, Beth.
0: Boa, querida.
3: Tudo bem com vocês? Aqui é a Cucina, de Aparecida de Goiânia. Estou passando só para falar que estou ouvindo vocês. A dona Marlene, para Marli Batista, para Milena, para a Natan, de Malacacheta, enfim, para todos os ouvintes que tiveram uma boa noite.
0: Tudo demais, que beijo. Tudo de bom para você, muito feliz por aqui, tá?
2: Mensagem aqui, tá? Vamos ouvir.
4: Ah, e outra coisa, esqueci de falar aí, ouvindo aqui a voz da Beth aí, ela não quer falar, né, quantos anos ela tem de rádio, mas eu vou chutar aqui, tá, Beth?
0: Diga lá, diga lá.
4: Eu vou chutar aqui um tanto, mais ou menos, aí, pela sua voz.
0: É isso aí, querido.
4: Baseado também no meu tema, né, de trabalho. Trabalho em outra coisa, mas pela gente identificar mais ou menos.
0: Tá vendo?
4: Vou chutar uns 40 anos de rádio pra você, viu, Beth?
0: Olha.
4: Mas se você tem isso aí, é porque você trabalhou com muita dedicação. Parabéns aí. Deus abençoe você.
0: Obrigada, querida.
2: Acertou, Beth.
0: Acertou. Olha. Eu não vou enganar. Eu comecei bem cedinho, verdade. Ele sacou aí, foi em cima do lance. É algum palpite de Mega Sena, um trem assim? Jogar que vai dar certo. Tem mais tinha.
2: Deixa eu ver aqui, vamos ouvir a Valéria, o que ela fala. Boa noite,
0: Valéria.
2: Boa noite, Betoca. Boa noite a toda a equipe. Que bom te ouvir, para agradecer a todos pelo carinho, pela passagem do meu aniversário ontem.
0: Oh, que maravilhosa.
2: Parabéns, Valéria. Não
0: é,
2: sabia.
0: Querida.
2: É. Que Deus abençoe. Muito obrigada. Fico com Deus. Beijo, lindona.
0: Beijo, Valéria. Meu amor. Ai, que saudade de você. Um beijo, minha querida. Ainda é. Tá pegando aí a rabeta do cometa. Então, um beijo muito grande. Um ano muito feliz para você. Muita saúde, muita paz e muitas alegrias.
2: Isso mesmo. Parabéns, Valéria.
0: Oi, Fatinha. Ei, ah, ó,

0: A gente, nós estamos caminhando para o fim do nosso programa, é isso mesmo, né, Anderson? Porque vocês sabem, vem aí a faixa internacional, né? Que hora você falou para eu parar?
1: 48.
0: Ah, então tem dois pedidos.
1: A música feliz.
0: E o Romualdo aqui. Fala, Romualdo.
2: Boa noite, família nacional. Que é o ouvinte Romualdo Canal da Bahia, o Celso. E a todos que estão ouvindo essa rádio. E o áudio de volta. Opa, não sei, Beth. Oi, Beth. Você manda um pão na hora é coração da paz. Quero agradecer por o pão do amanhecer, dizer assim, não esquecer ninguém, vai pra você, pra Fatinha, pra todos que tiver, viu? Pra todos que ouvem essa nossa desse país.
0: Valeu demais, Romualdo. Vocês quantas músicas a gente vai conseguir tocar, tá, gente? Curiosa, tu conhece o Pé Queimado?
1: É um motorista de caminhão.
0: Ah, coitado, queimou o pé.
1: É o apelido dele.
0: Fale aí, Pé Queimado.
3: Maurício Nabelo, boa noite.
0: Tu não tá ouvindo, Pé Queimado?
3: Cai você de lá.
0: O filme aí, ó.
3: Caminhoneiro do Brasil, meu jovem, que é o Pé Queimado.
0: Ele ligou aí?
3: O nacional aqui é o palco piso do momento. Aqui no pátio da Bom de Alimentos, aguardando o carregamento domingo. Tudo certo, graças a Deus. Para o nosso amigo Dominguinho lá do Paraná, o capa da caçamba, que não gosta muito.
0: Credo.
3: Aí o capa seba, capa louca. E, enfim, toda a galera aí, vou ficar ouvindo o programa aqui até mais tarde, até terminar o programa. Manda
0: mas toma banho, volta, porque...
3: Uma música pra nós. Ouvir.
0: Tá bom. Olha, minha gente, temos que ir, não é isso, Anderson? Então, lembrar você que para as 11 temos a nossa nação menta. Lembrar vocês que amanhã, às 9 da manhã, pela Rádio Nacional, eu tô lá com o nosso Bem Viver Amazônia, que eu fiz junto com o meu querido Sanderson. Meu, você tá aí, muito carinhoso, manda pro Boró também. Agradeço a companhia do Anderson e agradeço a todos os ouvintes. Vocês são muito carinhosos, isso realmente enche o coração da gente de alegria. Muito obrigada pela acolhida sempre respeitosa aqui no Eu, Você de Lá. Então vamos seguir com a música feliz, que é qual? A Vida com o Milionário e José Rico. Ei, vivo rádio!

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1: E a da bossa de hoje, de Elis Regina, Corrida de Jangada, com Du Lobo e José Carlos Capinã, faixa que abre o álbum Elis Regina em Londres, em 1969. E assim começa mais um Beco da Bossa aqui na Rádio Nacional. Olá, eu sou o Gil de Souza e toda sexta-feira às 11 da noite temos esse momento dedicado ao samba jazz, a bossa nova e também outras evoluções da mesma espécie. Com Corcal, o roteiro e que vos fala, o tratamento de áudio e suporte técnico de Thiago Henriques, o Beco da Bossa é um da equipe da Rádio ENF, da Universidade Estadual do Norte Fluminense, da parceira da Rede Nacional de Comunicação.

República. Onde hoje vamos ouvir Maria Rita, Filó Machado, Adauri Moté Trio, o duo Neves e Silva, Juliane Gamboa, Leni Andrade e Vanessa Moreno. Então vamos de música, você ouve agora Filó, Plano de Voo. Beco da Bossa, edição de hoje, Zazueira. Olha o vento embora.

Você ouviu Johnny Alf Diagonal, faixa título do segundo álbum de Johnny Alf, lançado em 1964. A composição ia com o gaitista Maurício Enhorn. Antes, Juliane Gamboa, Transeunte, faixa do seu álbum de estreia Jazz Wound em 2024. E ainda Astrud Gilberto, Take It Easy My Brother Charlie, composição de Jorge Ben. E você ouve agora o duo Neves e Silva Romênia. Na sequência, Adauri Moté Trio, com a composição de Tânia Maria e A Tratar.

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Fechando a sequência, Anderson, Blue Bossa, Antireno, Zimbadoguê, parceria com Dani Gurgel. Você está ouvindo Beco da Bossa.

Você ouviu Maria Hiltra, faixa ao vivo do álbum Segundo, de 2005. Leni Andrade, Nós e o Mar, parceria de Scal e Ronaldo Boscoli. E ainda Salvador Trio Arrastão, parceria de Edu Lobo e Vinícius de Moraes. E assim o Beco da Bossa de hoje fica por aqui. Eu agradeço pela sua companhia em mais uma edição. Companhia da Al. Seguir no Instagram o arroba Rádio Nacional e também o arroba Beco da Bossa. Com curadoria musical, roteiro e edição deste que vos fala, o tratamento de áudio e o suporte técnico de Tiago Henriques, o Beco da Bossa é uma produção da equipe da Rádio Enf, emissora da Universidade Estadual do Norte Fluminense Darcy Ribeiro, parceira da Rede Nacional de Comunicação Pública. E para fechar essa faixa tema desta edição, você ouve agora Elis Regina Zazueira, são de Jorge Ben, faixa do álbum Elis Regina em London, de 1969. Souza, e eu te espero na próxima sexta-feira, às 11 da noite, com mais uma edição do Beco da Bossa. 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

0: Você ouviu Mais Feliz, Adriana Calcanhoto, de De Palmeira, Cazuza e Bebel Gilberto. Ouviu Epitáfio, Titãs, de Sérgio Brito.
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0: Você ouve agora Deixa, Mariana Leporassi, de Baden Powell e Vinícius de Moraes.

0: Você ouviu mais bonito? Não há Tiago York e Milton Nascimento, de Milton Nascimento e Tiago York. Beleza pura, a cor do som de Caetano Veloso.
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0: Tocando para você agora Cocada com Roberta Sá e Trio Madeira Brasil, a música de Roque Ferreira. Na sequência tem Princesa, Alice KM, de Márcio Nepomuceno.

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1: Muito obrigada a você aqui na nossa sintonia. Valeu demais pela sua boa companhia aqui conosco. Vamos com Rita Lee, Della e Lee Marcucci, Jardins da Babilônia.

Você ouviu Barato Total, Gal Costa, de Gilberto Gil. Ameixa, Lué de Luna e Zudzilla, de Lué de Luna. Agora a gente toca a Rita, Zeca Pagodinho, música de Chico Buarque, de Holanda.

0: Ouvimos Eu Também Vou Reclamar, Raul Seixas, música dele, Flores, Fred Martins, de Fred Martins e Marcelo Diniz.
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0: Música brasileira em primeiro lugar.

Ouvimos aí Coisas do Brasil, Guilherme Arantes, dele e Nelson Motta. Ouvimos Pensar em Você, Chico César, música dele. 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Vamos ouvir Sérgio Sampaio, Viajei de Trem.

0: Você ouviu O Segundo Sol, Nando Reis, música dele? João e Maria, Nara Leão e Chico Buarque, de Chico Buarque e Sivuca. Viajei de trem, Sérgio Sampaio.
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0: Agora a gente ouve Ando Meio Desligado, Ney Matogrosso, de Rita Lee, Sérgio Dias e Arnaldo Batista.

0: Agora sucesso de Gilberto Gil e Liminha na voz de Gilberto Gil, vamos fugir.
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0: Ouvindo agora Biscate, Adriana Calcanhoto e Martinália, de Chico Buarque de Holanda.

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1: Eu sou Márcia Dias, muito prazer. Seguimos juntos aqui na programação da sua Rádio Nacional. Bom demais ter a sua companhia. Vamos ouvir Queixa, Caetano Veloso, música dele.

Ouvimos Beth Balanço, Cássia Eller, de Roberto Frejá e Cazuza. Ouvimos Disfarce e Vem, Marcos Valle, de Marcos Valle e Ronaldo Bastos. 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Agora a gente ouve Caravana, Geraldo Azevedo, dele ao seu Valença.

Ouvimos aí Diana, Boca Livre, de Toninho Horta e Fernando Brandt. Um pouco mais de consideração, Martinália, de Toquinho e Vinícius de Moraes. 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Música brasileira em primeiro lugar, tocando Seu Jorge, Samba Rock, a música de Gabriel Moura, Jovi Joviano.

0: Ouvimos Tim Maia, de Gilberto Gil, aquele abraço. Paralamas do Sucesso, de Herbert Viana, Bi Ribeiro e João Baroni, Alagados.
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0: Música brasileira em primeiro lugar, tocando Zélia Duncan, Alma, de Arnaldo Antunes e Pepeu Gomes.
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Ouvimos Acabou Chorar e Adriana Maciel de Moraes Moreira e Luiz Galvão. Não Vai Embora Marisa Monte de Marisa Monte e Arnaldo Antunes. 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Vamos ouvir agora Candeeiro Encantado, Lenine, dele e Paulo César Pinheiro.

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1: Aqui seguimos com a programação da sua Rádio Nacional. Muito obrigada a você que está na nossa companhia. Um Certo Alguém, tocando agora Lulu Santos, música dele.

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0: Você ouviu o Bicho Maluco Beleza, o Seu Valença de Alceu Valença. Outro Lugar, Milton Nascimento, música de Helder Costa.
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0: Agora a gente toca Caetano Veloso, Você é Linda, música dele.

0: Ouvimos O Dia em que Faremos Contato, Fátima Guedes, de Lenine Braulio Tavares. Taregué, Maria Gadu, de Maria Gadu.
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0: Agora a gente ouve Malandro, Jorge Aragão, de Jorge Cruz e João Batista de Alcântara.

Ouvimos Ogum Criolo e Mair Andrade, de Criolo, Daniel Ganjaman e Marcelo Cabral. Paisagem da Janela, Beto Guedes, de Lô Borges e Fernando Brant. Agora tem Daniela Mercury, de Márcio Melo, Beat Lamento.

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1: Seguimos aqui com a programação da sua Rádio Nacional, programação que você gosta de ouvir. Eu sou Márcia Dias, vamos juntos ouvir Djavan e Letícia Sabatella, música de Gilberto Gil, Refazenda.

Você ouviu Umba Baraúma, Jorge Benjor e Mano Brown, de Jorge Benjor. O Mar Serenou, Clara Nunes, de Candeia. Música brasileira em primeiro lugar, hora de ouvir samba nordestino com Fagner e Zé Cabaleiro. A música de Fagner e Zé Cabaleiro.

0: Você ouviu o Impossível? Vem pra ficar, Lenine, dele, Vinícius Calderoni.
1: Bem, seguimos por aqui, trazendo mais música pra você.

Você ouviu Bola pra Frente, Maria Rita, de Xande de Pilares e Bernini. Desfruta, Alice KM, Raquel Reis, de Raquel Reis, e Lilás, de Javan, música dele. 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A gente toca agora a linha do Horizonte, Azmuth, música de Paraná e Paulo Sérgio Vale. Na sequência, Ouro e Sol, Luí Coimbra, de Sting, a versão Zé Cabaleiro e Luí Coimbra.

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7: Oi, meu Brasil. Bom dia, meu Brasil Rural. Hoje é sábado, dia 26. Aí o seguinte, aí você diz o seguinte, como é que nós vamos fazer? É simples. Eu sou o Luciano Barroso, a produção da Bruna Alves e Cléo Borges. No estúdio nós temos Lucia Safatli, Claudinho, do que veio do outro planeta. O quem mais tá aí? Quem mais, Claudinho? Rafael Tomás, o grandão. Não pode esquecer. Chiquinho, Tiagão, Coelho. Aí, Coelhão, valeu. Quem mais? É? A Graciara, a nossa, né, que traz as informações, e o Reinaldo. Ô, Graciara, tá tudo bem contigo? Eu ia falar mal de você, você chegou. Então não posso nem falar. Tá tudo bem, Graciara? Não? Não, então eu espero você ir embora. Então sai do estúdio que eu vou falar, tá bom? Grande Graciara. Rapaz, pensa numa morena. Eu me lembro daquela música. Ah, não, eu tô na abertura do programa ainda, nem posso fazer isso. Ó, tem a turma do Rodeador, a turma do Cia. Morena, eu sinto saudade dos teus calinhos. Morena, estou apaixonado. Mas ó, pra começar, a jiripoca vai piar. Quem escolheu foi o Miranda, grande Antônio Miranda. André e Adriano.

Hoje no Brasil Rural, no sábado, é o seguinte: até quem falou isso foi o Jair. Falou: rapaz, você tem que pegar um dia, botar só a música, atender todo. Vou liberar o caderno. Francisco Berranteiro, Chico Berranteiro, Leandro e Leonardo, onde estão aqueles olhos? Filito de Alagoinha. Alô, Bahia, Luz Divina.

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1: Você está ouvindo o nosso Brasil Rural e hoje o melhor da música. Eu vou atendendo todo mundo hoje. Raimunda Nonata, Lago da Pedra do Maranhão. Raimunda, Barra Pesada, Renan e Raí, Gaguinho, Coladinho, Gaguinho.

Aqui você tem o melhor da música com você no sábado. E o Brasil Rural. Alô, pessoal. Alô, acampados. Neves, de Porto Franco, pediu o recado, Joana.

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1: Ô, gente bonita, uma ótima manhã no Brasil Rural. Estamos juntos no sábado. Dona Maria Alice, gente, é a Maria Alice, é a neta da Dona Marilu. Ontem foi aniversário da Dona Marilu, aí ela pediu Encanto e Magia, Chico Rei Paraná. Então vamos ouvir? Vamos lá, no capricho, vai.

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1: Alô, alô, meu Brasil, bom dia. Quem está ouvindo? Nacional AM Brasília, Nacional da Amazônia, Nacional do Alto Solimões e FRN de Natal. Alô, Geraldo Neto, a Porto Franco, no Maranhão, Rádio Porto FM, Portugal, bom dia. Colômbia, buenos dias. Lá vamos nós, ó. Ô, alemão, tá tudo bem, alemão? Pediu pra hoje, falou, tem que rodar no sábado. Cavalo preto, alemão, pra você. Ô, gente, a Delfina tá aniversariando. Delfina, ó, pra você. Delfina, feliz aniversário. Que Deus te abençoe muito. Você pediu Marília Mendonça, trio Parada Dura. Aceita que dói menos.

Este é o Brasil Rural, com você. Alô, pessoal de Cavalcante, alô, Estadão lindo de Goiás. Apolinário, na Fazenda Vazantão, pediu Pisando em Meu Coração, Silveira e Silveirinha. Ô, Jair, tá vendo que eu tô aqui, ó, atendendo todo mundo, tô murchando o caderno. Torrão Mineiro, Gine Geno, pra você, Jair.

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1: Você está ouvindo o som do Brasil e nós estamos com você no Brasil Rural. Pessoal, a turma do acampado, tá tudo bem por aí? Ô, Lucian, você acredita que de repente tem aquela influência do, por exemplo, com relação ao abacate e à cenoura, que não foi a produção, né, normal de uma camisa como todo mundo conhece, mas que a peça do veículo deu defeito? Você acredita nisso? Hein? É, pode ser, né? Por isso é que eu falei que o almoço vale a pena. Essa conversa de doido eu tenho todo dia com a pessoa aqui dentro. Não vou falar quem é, não. Wesley, tá em Boa Vista. Homenagem aos caminhoneiros. Gerson Rufino falando de caminhoneiro. Vamos lá. Pedro Ribeiro tem cabelo loiro.

meu Brasil, bom dia, meu Brasil Rural, meu Brasil lindo. Lá vamos nós, estamos juntos. Esse é o Brasil Rural. Ô, Francisco, é o Francisco? Milionários é rico, a carta? Ah, é? Então vamos lá, gente, tá valendo.

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7: Este é o Brasil Rural com você. Muito obrigado pelo carinho da sintonia. Lucinha, tá passando rápido demais, Lucinha. Tá rápido demais, ó. Alô, Brega Brasil. Alô, Ipixuna, no Pará. Alô, Rio Grande do Norte. A Nossa FM, São Rafael. Universitária de Boa Vista, Roraima. Serra Dourada, Novo Brasil, Goiás. Placar de Ortigueira, no Paraná. Cidade FM de Bom Jardim. Alta FM de Lago da Pedra. BR FM, São Francisco. Pessoal, bom dia, bom dia. Raimundo, na Ceilândia, pediu o sonho de caboclo. João Carreira e Capataz. E Emilson, Recife. Ela é demais.

Você está ouvindo o nosso Brasil Rural. E no sábado eu vou esvaziar o caderno. É, o Jair falou, rapaz, você precisa de um dia só para esvaziar o caderno, atender todo mundo. Eu começo com Zé Flamengo, Leão Domado. Depois a Selma. Selma Passos pediu Casa de Caboclo com Rick Renner.

Este é o Brasil Rural com você. Seja bem-vindo, bom dia. O Antenor, tá tudo bem aí, Antenor? E é isso, ele tá em Planaltina, Goiás, Alma Transparente, Chico Rei, Paraná.

Esse é o Brasil Rural e a Rádio Nacional com você. Fez, ô Fez, tá na estrada, hein, Fez? Rio Negro e Solimões, frio da madrugada.

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1: Ô, Brasilzão bonito, Serra Verde FM Viçosa no Ceará. Pessoal do Ceará, muito obrigado. Alô, turma de Teresina no Piauí, obrigado, Calçuene no Amapá. Alô, Pará. Ô, meu querido Carlos Felipe de Castanhal, tá tudo bem, Vitor Matheus Uruçuí no Piauí? Aqui tem Gilvani Dias. Ah, e tem Valdeci também, filha, Rick Renner. Depois tem Antônio no Tocantins, pediu Boiadeiro de Palavra, Tchon Carreira e Pardinho.

Lucinha, nós estamos na reta final, Lucinha. E o Jaime, tá lá no Tocantins, ele falou, eu quero ouvir aquela música do Cascatinha, Ana. Eu falei, qual? Aquela. Eu falei, mas qual? Ele falou, aquela. Meu cafezal em flor, linda flor do cafezal. Vai lá.

Ô, gente, acabou, né? Acabou por hoje, pro sábado, tá? Bom sábado, bom domingo, segunda-feira eu tô aqui. Marca um encontro comigo, não fale. Não falha não, tá? Nós vamos segunda-feira juntos no Brasil Rural. Valeu, Lucinha. Bom dia. Tchau, gente.

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0: depressão e isolamento. Também chamou atenção para a saúde mental de mulheres que enfrentam uma perda gestacional.
1: As diferentes produções revelam que prevenir significa reconhecer sofrimentos e oferecer informação antes que a pessoa chegue ao limite.
0: Essa cobertura ganha outra dimensão quando colocada em diálogo com as manifestações recebidas pela ouvidoria.
1: Em uma sugestão de pauta encaminhada à ouvidoria, uma psicóloga chamou atenção para formas de sofrimento que não impedem a pessoa de trabalhar ou cumprir sua rotina, mas afetam seus vínculos e relações.
2: Tenho observado um aumento de pacientes funcionalmente adaptados, mas com dificuldades importantes de sustentar vínculos, lidar com frustrações e manter espaços de diálogo.
0: A gerência de jornalismo digital informou que a sugestão seria encaminhada à equipe responsável e passaria a integrar o banco de pautas da Agência Brasil.
1: Mas reconhecer o sofrimento é apenas uma parte do compromisso. A comunicação pública também precisa mostrar onde e como procurar ajuda.
0: Na reportagem, SUS oferece caminhos gratuitos para cuidar da saúde mental, da Rádio Agência Nacional, a psiquiatra Lidiane Silva apresentou as principais portas de entrada dessa rede.
3: O SUS oferta suporte essencial através das unidades básicas de saúde que fazem o primeiro acolhimento. Em momentos de crise aguda ou risco iminente, as UPAs e prontos-socorros devem ser acionadas.
2: No Viva Maria, a psicóloga Lídia Rebouças falou sobre a importância de não ignorar o sofrimento.
4: Muitas vezes o suicida não discrimina e ele acha que acabando com o corpo acaba com todo o sofrimento. E há vários estudos da psicologia transpessoal que mostram que não é bem por aí, o sofrimento continua, né?
1: A edição também lembrou que o Centro de Valorização da Vida oferece apoio emocional gratuito pelo telefone 188 todos os dias da semana. A ligação é sigilosa.
0: A ouvidoria também recebeu de um artista pernambucano uma proposta que conversa sobre saúde mental, vulnerabilidade e recomeços por meio da arte.
2: Encontrei na música uma forma de transformar sentimentos, conflitos internos, vulnerabilidades e a possibilidade de recomeçar em uma narrativa que pudesse ser compartilhada com outras pessoas.
0: O Setembro Amarelo passa. A responsabilidade da comunicação pública permanece. Romper silêncios, revelar sofrimentos invisibilizados e garantir que a informação confiável se transforme em acesso ao cuidado.
1: Quando uma informação ajuda alguém a reconhecer um sinal, iniciar uma conversa ou procurar ajuda, a comunicação pública cumpre com uma de suas missões mais essenciais: proteger vidas.
0: Até o próximo Bate-Papo com a Ouvidoria.
1: Participaram desta edição
0: Gal Bastos, Renata Lima e Edson França na apresentação,
2: Roberta Dante na revisão,
0: Rafael Tomás e Jaime Batista na operação de áudio
1: e Messias Melo na sonoplastia.
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0: especial e memória RAM, e como isso pode aumentar os preços de celulares e computadores ainda este ano. Eu sou Hilton Pimentel e vou apresentar mais esse episódio enquanto Leiberson Pedrosa, criador e apresentador do podcast, está de férias.
1: Mas você aí que está ouvindo, lembra o que é memória RAM?
2: Sim, é o feminino de memória sapo.
1: Essa foi de lascar, Robozito.
0: A memória RAM, do inglês Random Access Memory, é um tipo de memória usada para armazenar temporariamente dados de programas que estão sendo utilizados. Quando você usa um software no computador, por exemplo, Word, ou um aplicativo no celular, o aparelho está usando a memória RAM. Como eu disse, essa memória é temporária. Quando você fecha o aplicativo ou desliga o aparelho, ela se apaga. O que precisa ficar salvo, como arquivos, fica guardado no HD. Quanto mais memória RAM o computador ou o celular tem, mais rápido ele é. Se tem pouca memória, ele fica lento e até trava, principalmente quando precisa rodar softwares ou aplicativos pesados.
3: Ah, agora eu entendi! Agora eu saquei!
0: E qual setor da informática mais usa memória RAM hoje?
1: Videogames.
0: É, os games e os programas gráficos, como Photoshop, realmente usam muita memória. Mas o comedor de memória RAM da vez é a inteligência artificial. Os data centers de IA processam uma quantidade absurda de dados e precisam fazer isso com uma velocidade mais absurda ainda. Isso demanda muita memória RAM.
1: Mas como o uso na inteligência artificial fez a memória RAM encarecer?
4: Me explica, me explica.
0: A IA é a coisa mais revolucionária na área de tecnologia da informação dos últimos anos, e só tende a evoluir e se expandir. Consumidores comuns usam a IA nos seus celulares e computadores, acessando aplicativos como o ChatGPT, o Gemini, o DeepSeek e outros. E ela foi incorporada e trouxe avanços na área industrial, robótica, médica e até na guerra, com armas inteligentes. O ajudante digital mesmo usa a inteligência artificial para a criação das vozes do Robozito e da Robozita.
2: É nóis na fita, mano.
0: Yeah. Então, a IA demanda a produção massiva de memória RAM e gera muito lucro para quem a produz. Na verdade, algumas empresas tiveram uma explosão nos lucros em pouco tempo, vendendo dispositivos de memória para os grandes desenvolvedores de inteligência artificial, como OpenAI, Anthropic, Meta e Google.
1: Ah, então a indústria está priorizando a produção de memória RAM para as empresas de IA, porque dá mais dinheiro.
0: Isso mesmo, Robozita, mas a demanda por memória é maior do que a capacidade de produção. Mesmo os grandes fornecedores estão com estoques baixos. E se a prioridade é produzir para a inteligência artificial, isso gera escassez de módulos de memória RAM para aparelhos, digamos, mais comuns, como celulares e computadores. E aí entra a velha lei da oferta e da procura. Quanto maior a demanda, mais caro o produto. E se tem pouco, fica mais caro ainda. Para se ter uma ideia, o levantamento da Goldman Sachs, uma das maiores instituições financeiras do mundo, reconhecida por suas análises de mercado, os preços das unidades de memória RAM do tipo DDR4 subiram impressionantes 172% no primeiro trimestre desse ano. Já as memórias do tipo DDR5 ficaram 76% mais caras, o que também é muito. Se a memória RAM fica mais cara, por consequência fica mais caro produzir celulares e computadores. E os produtores são obrigados a repassar esses custos para o consumidor final, aumentando o preço dos aparelhos.
2: Ok, mas vai aumentar o preço em quanto?
5: Quer pagar quanto?
0: A International Data Corporation, ou IDC, uma empresa global de pesquisa de mercado com foco em tecnologia, estima que o preço médio dos smartphones e dos computadores de uso pessoal devem subir cerca de 8% já em 2026. E se antes a tendência era que os smartphones top de linha vinham com mais memória, agora esquece. A mesma IDC prevê que os modelos devem permanecer com 12 GB de RAM, ao invés de avançarem para 16 GB. Isso é ruim? Pode ser a longo prazo, já que os sistemas operacionais estão sempre sendo atualizados e essas atualizações exigem cada vez mais o uso da memória RAM.
1: E como resolver isso?
3: E agora, quem poderá nos defender?
0: Infelizmente, não há soluções a curto prazo. O caminho, óbvio, seria produzir mais memória RAM, mas isso não acontece da noite para o dia. As maiores empresas fabricantes, como a Samsung e a SK Hynix, que são responsáveis por 70% da produção global, já estão operando no máximo. E colocar novas fábricas em operação é um processo caro e demorado. E a gente não sabe até quando essa alta demanda de memória para atender os desenvolvedores de IA vai durar. Por isso, os fabricantes ficam relutantes em gastar bilhões sem ter a certeza de que haverá mercado para vender essa produção no futuro. A previsão mais otimista é que a escassez de memória RAM dure até 2028.
2: Quer dizer que eu vou continuar sem memória?
0: É, Robozito, só nos resta nos conformarmos com o aumento de preços e ir preparando nossos bolsos.
2: Tem alguma dúvida sobre a tecnologia do nosso dia a dia? Manda para a gente. Nosso

0: E-mail é ajudantedigital@ebc.com.br. Você também pode mandar áudio ou texto para nosso WhatsApp 11 974690138.
1: Este episódio usou paráfrases meméticos, entre outros elementos, trecho do filme Batman da Warner, do funk Me Explica do MCTH, da animação Futurama, além de trecho das propagandas das Casas Bahia do seriado do Chapolin Colorado.
2: Até o próximo episódio. Tchau!

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6: Bom dia, amigo pequeno e amigo grandão. A mágica já está no ar pelas ondas do Abracadabra. Para começar, você vai ouvir cinco sentidos, garranchos, caranguejo e Autora Minha, Hora do Recreio.

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1: Hora de ficar quieto para ouvir história. Hoje você vai ouvir a história Bom Dia, Todas as Cores. Quem escreveu e vai contar para você é a Ruth Rocha. Vai escutando aí, enquanto o seu lobo não vem.
2: Bom dia, todas as cores. Meu amigo camaleão acordou de bom humor.
3: Bom dia, sol. Bom dia, flores. Bom dia, todas as cores.
2: Lavou o rosto numa folha cheia de orvalho, mudou sua cor para a cor de rosa, que ele achava mais bonita de todas, e saiu para o sol, contente da vida. Meu amigo camaleão estava feliz porque tinha chegado a primavera. E o sol, finalmente, depois de um inverno longo e frio, brilhava alegre no céu.
3: Eu hoje estou de bem com a vida. Quero ser bonzinho para todo mundo.
2: Logo que saiu de casa, o camaleão encontrou o professor Pernilongo. O professor Pernilongo toca violino na orquestra do Teatro Florestal.
3: Professor, como vai o senhor?
4: Bom dia, camaleão. Mas o que é isso, meu irmão? Por que mudou de cor? Essa cor não lhe cai bem. Olhe para o azul do céu. Ah, por que não fica azul também, hein?
2: O camaleão, amável como ele era, resolveu ficar azul como o céu de primavera. Até que numa clareira, o camaleão encontrou o sabiá laranjeira.
5: Meu amigo camaleão, muito bom dia a você. Mas que cor é essa agora? O amigo está azul por quê?
2: O sabiá explicou que a cor mais linda do mundo era a cor alaranjada, cor de laranja dourada. Nosso amigo bem depressa resolveu mudar de cor. Ficou logo alaranjado, louro, laranja, dourado. E cantando alegremente, lá se foi ainda contente. Na pracinha da floresta, saindo da capelinha, vinha o senhor Louva-a-Deus, mais a família inteirinha. Ele é um senhor muito sério que não gosta de gracinha.
6: Bom dia, camaleão. Oh, que cor mais escandalosa! Parece até fantasia para baile de carnaval. Você devia arranjar uma cor mais natural. Veja o verde da folhagem. Veja o verde da campina. Você devia fazer o que a natureza ensina.
2: É claro que o nosso amigo resolveu mudar de cor. Ficou logo bem verdinho e foi pelo seu caminho. Vocês agora já sabem como era o camaleão. Bastava que alguém falasse e mudava de opinião. Ficava roxo, amarelo, ficava a cor de pavão. Ficava de toda a cor, não sabia dizer não. Por isso, naquele dia, cada vez que se encontrava com algum dos seus amigos e que o amigo estranhava a cor com que ele estava, adivinha o que fazia o nosso camaleão?

0: pois ele logo mudava, mudava para outro tom. Mudou de rosa para azul, de azul para laranjado, de laranja para verde, de verde para encarnado. Mudou de preto para branco, de branco ficou roxinho, de roxo para amarelo e até para a cor de vinho. Quando o sol começou a se pôr no horizonte, Camaleão resolveu voltar para casa. Estava cansado do longo passeio e mais cansado ainda de tanto mudar de cor. Entrou na sua casinha, deitou para descansar e lá ficou a pensar.
1: Por mais que a gente se esforce, não pode agradar a todos. Alguns gostam de farofa, outros preferem farelo. Uns querem comer maçã, outros preferem marmelo. Tem quem goste de sapato, tem quem goste de chinelo. E se não fossem os gostos, o que seria do amarelo?
0: Por isso, no outro dia, Camaleão levantou-se bem cedinho.
1: Bom dia, sol! Bom dia, flores! Bom dia a todas as cores!
0: Lavou o rosto numa folha cheia de orvalho, mudou sua cor para a cor de rosa, que ele achava a mais bonita de todas, e saiu para o sol, contente da vida. Logo que saiu, Camaleão encontrou o sapo Cururu, que é cantor de sucesso na rádio Jovem Floresta.
1: Bom dia, meu caro sapo. Que dia mais lindo, não?
2: Muito bom dia, amigo Camaleão. Mas que cor mais engraçada, antiga, tão desbotada. Por que você não usa uma cor mais avançada?
0: O Camaleão sorriu e disse para o seu amigo.
1: Eu uso as cores que eu gosto e com isso faço bem. Eu gosto dos bons conselhos, mas faço o que me convém. Quem não agrada a si mesmo, não pode agradar ninguém.
0: E assim aconteceu o que acabei de contar. Se gostaram, muito bem. Se não gostaram, azar.
3: Entrou por uma porta e saiu pela outra. Quem quiser que conte outra.
4: Uma história.
5: Abre-te, abre-te, sésamo.
6: O que é o que é? Quem adivinha o que é?
5: Quem adivinha o que é? Que é?
3: Preste bastante atenção, porque a Lucimara Maciel tem uma adivinhação para você.
7: O que é o que é? Todo mundo sabe abrir, mas ninguém sabe fechar. Acertou quem disse ovo.
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3: 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Depois, Girandolando, Caixa de Segredos.

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1: Agora você vai ouvir o Pato com Eliana Barriga, depois a Trupe, Bagunça de Criança e Bicho Gente.

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Gilberto Gil, porque ela está preocupada com rock and roll do Brasil. Eu vou dizer pro Erasmo que ele não pode faltar, porque a moçada do Terço tá começando a chegar, dizendo que os Mutantes depois do show vem pra cá.

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Muito bem, minha gente querida da região do Alto Solimões. Olha aí, muita chuva em Tabatinga, hein? Para você que está se preparando para fazer uma visita ao nosso município, a nossa rainha do Alto Solimões, você do nosso amigo Ribeirinho, nossos amigos indígenas que precisam vir a Tabatinga para fazer uma compra, né? Para visitar um amigo, visitar um parente, resolver um problema. Tem chuva por aqui, gente, hein? Tem chuva, não é forte, não é chuva forte. Mas tá chovendo, né? Aquela chuva fraquinha. Eu passei agora há pouco aqui na avenida. Mas mesmo assim o pessoal é, como diz o cearense, é cabra macho, né? Lá na BR, todo mundo conhece, ali naquele espaço que se chama de BR, o pessoal tá preparando ali a Feira do Agricultor. Feira do Agricultor com muita coisa fresquinha, fresquinha, fresquinha, né? Eu passei agora lá e dei uma olhada. Pessoal, mesmo na chuva, tá preparando lá para começar as vendas. Que legal, hein? Feira do Agricultor. Mas, aguarde um momentinho aí, que pode ser que melhore o tempo, né? Você que tá carregando a sua canoa, preparando aí o seu pack-pack para dar uma viagem até Tabatinga. Tá chovendo, hein? Tá chovendo por aqui, uma chuva fraca. E o Sentinela da Fronteira também não falta, né, gente? Tá aí, ó. Estamos aqui no horário certo, certo, certo. Eu daqui e você de lá, no seu radinho de pilha, no celular com fone de ouvido. E para o resto do mundo, sinal da internet, você que tem um sinal aí, vai pela internet, meu amigo, vai pelo link, vai pelo aplicativo, que você vai ouvir toda a programação da Rádio Nacional. E no momento agora é o Sentinela da Fronteira, todos os sábados, né? Faça chuva ou faça sol. Estamos aqui, eu e o meu amigo Serra Delta, soldado, efetivo profissional, Sá, ali do outro lado, hein? O Sá tá ali do outro lado comandando essa grandiosa mesa de som, né? É botão pra todo lado aí, né, rapaz? É botão pra todo lado. E só quem domina aí, por enquanto, é o meu amigo.

O soldado Sá. Soldado Sá, olha, duas letras, né? Duas letras, né? Só duas letras. Mas, gente, é o seguinte. Bom dia, querido ouvinte de toda a região do Alto Solimões. Aumente o volume do seu rádio, na sua casa, no seu local de trabalho, no seu carro, na sua embarcação, no seu táxi, no seu coletivo, no meio da mata, na beira do rio, onde quer que você esteja. Todo mundo está ouvindo a Rádio Nacional do Alto Solimões, a rádio dos melhores ouvintes. O programa é o Sentinela da Fronteira. Obrigado pela sua sintonia. A nossa maior alegria é ter você em nossa companhia, divertindo, informando e educando. Um programa do agricultor, do empresário, do indígena, dos militares e trabalhadores em geral. Um programa totalmente verde oliva, que está no coração do povo do Alto Solimões e tem o objetivo de levar a todos vocês muita informação, atualidades, diversão, entretenimento, esportes, músicas e os mais diversos assuntos no nosso quadro de entrevistas. Tudo aquilo que foi notícia no âmbito do Exército Brasileiro. E, em especial, no Comando de Fronteira Solimões, 8º Batalhão de Infantaria de Selva. O Batalhão Forte São Francisco Xavier de Tabatinga. Sob o comando do Tenente-Coronel Rodrigo Pedroso. E o subcomandante é o Tenente-Coronel Teixeira. Este programa, ele é em parceria com a Rádio Nacional do Alto Solimões, FM 96,1 da Empresa Brasil de Comunicação, EBC, uma onda verde no ar, com a gerência de Bianca Petenar, gerente executivo Carlos Sena, na gerência de produção e programação das rádios EBC, Vitor Ribeiro. A coordenação da Rádio Nacional do Alto Solimões fica por conta de Mislene Ferreira, né? Na produção e apresentação do programa Sentinela da Fronteira, o Sargento Meirelles. Nos trabalhos técnicos ali do outro lado, como eu já falei, o soldado do efetivo profissional, Sá. Estaremos juntos até às 10 horas da manhã. Até lá você pode ligar. Olha, gente, tem duas linhas telefônicas para você não ficar de fora do programa Sentinela da Fronteira. Não fique de fora. A maior honra é ter você em nossa companhia. Olha aí as duas linhas telefônicas. DDD 97-984-07-1680. E o outro é DDD 97-991-557-338. Não deixe de nos prestigiar com a sua audiência. Hoje é sábado, gente, 26. É a última semana, né? A última semana do mês de setembro. Já vai começar em outubro, gente. Outubro já tá chegando, hein? Hoje já é 26. Se liga no horário. Olha a preguicinha, hein? Sem preguiça, gente. Sem preguiça. Sem preguiça. Você que tem suas atividades para fazer aí em toda a nossa região do Alto Solimões, não fique com a preguiça. Olha, são 7h16 já, hein? 7h16. Um abraço aí aos nossos vizinhos, nossos irmãos de Letícia, as comunidades, os frutuantes ali nas margens do Rio Solimões. Um grande abraço aí para todos vocês na batalha, né? Pessoal vendendo gasolina, restaurante, lanche, todos que estejam sintonizados aí na 96,1. Vamos abraçar também os nossos amigos peruanos lá na Ilha do Amor, a Ilha de Santa Rosa, Islândia, ali nas proximidades de Benjamin Constant. Um grande abraço aí para os peruanos de Islândia, as comunidades do Rio Javari, onde nós temos dois pelotões destacados. Tem Palmeiras do Javari, que é o primeiro PEP, e tem o quarto PEP Estirão do Equador. Bom dia aí para todas as comunidades peruanas. Um grande abraço para vocês, meus irmãos. Tá beleza? Agora vamos fazer o seguinte, vamos abraçar o pessoal dos municípios. Olha, essa semana que nós tivemos aqui, está terminando, hoje é sábado, né? Está terminando a semana. Nós tivemos em Benjamin Constant e Atalaia, eu, meu amigo Sai, o nosso chefe das relações públicas, né? Da sessão de consoque, né? E olha só, eu vi lá o Boca de Ferro. Tivemos ouvindo algumas músicas, por sinal, muito boas, né? Viajando no Tempo. Tocou umas duas de Zezé de Camargo e Luciano, tocou Zé Ramalho. E essa, aquela

como é que se diz, o Boca de Ferro lá, do mercado de Benjamin Constant, é onde fica em cadeia aqui com o programa Sentinela da Fronteira. Meu amigo Aramis, um grande abraço para você, meu irmão, muito obrigado aí pela transmissão do programa Sentinela da Fronteira, né? Então, deixa eu mandar um abraço aí para todo mundo que tá ali na feira, né? Aquele pessoal que estão batendo aquele papo, olhando ali o movimento do Rio Javari. Um grande abraço, hein? Pessoal que tá na venda, pessoal que tá tomando café, aquele caldo de mocotó. Ou então, um caldo de carne de caça, né? Que rola e chega o bicho, vem fumaçando, gente. Vem fumaçando. O café da manhã com aquela tapioquinha, né? O xixi cabuquinho, chega a dar água na boca. Todo mundo aí na feira de Benjamin Constant, no Mercado Municipal de Benjamin Constant. Um grande abraço, hein? Tô aqui eu. Não tive tempo de passar aí, porque a gente tava num corre-corre danado em Benjamin Constant, hein? Não tivemos tempo de levar o meu amigo Sá pra conhecer aí o Aramis. Aramis é cabra macho, rapaz. Cabra macho, grande locutor. 4 horas da manhã, não tem sábado, não tem domingo, não tem feriado, não tem chuva, não tem sol. O Aramis está nos microfones da Rádio Rios FM, em Benjamin Constant. Um grande abraço, meu irmão. Que Deus lhe dê muita saúde, tá bom? Olha só, quem mais? Atalaia do Norte, um grande abraço. Tivemos também... rapaz, a novidade de Atalaia do Norte é uma rádio novinha, hein? Novinha, tá tudo funcionar, hein? Do meu amigo Rubenei, olha aí o nome do camarada. É uma rádio, o Sá teve lá, tirou umas fotos lá na mesa de som, lá uma foto na área das entrevistas, ali na mesa de entrevista, de locução. Eu também tive por lá, o Tenente Cristiano. Olha, tá novinha, fresquinha a rádio, hein? Bonitinha, tá bonitinha a rádio de Benjamin Constant. De Atalaia do Norte, que diga. Atalaia do Norte, hein? É a rádio do Rubenei. Se eu não estou enganado, é 104. Daqui a pouquinho eu vou confirmar ali a frequência para vocês. Tá? Olha só, então também um bom dia ali para Santo Antônio do Içá, São Paulo de Olivença, Maturá, Tonantins, Jutaí, Fonte Boa, Alvarães, Tefé e por aí vai, com tantos municípios lindos, maravilhosos, né? Você que já fez ali a viagem de Tabatinga, Manaus, Tabatinga, capital, você vê tantos municípios, tanta coisa maravilhosa, né? O Sá vai para São Paulo de Olivença, o Sá vai para SPO daqui uns dias. Vai demorar não, o Sá vai estar lá em SPO. Vai estar lá, só de Raiden, né? De Raiden. E olha aí, um abraço a todas as comunidades da região do Alto Solimões. Alô, Mariaçu 1, Mariaçu 2, Limeira, Feijoal, Guanabara, Belém do Solimões, Sapotal, Teresina 1, 2, 3 e 4. Sacambu, Capacete, Tauaru, Cristo Rei, Santa Rita, Bela Vista, São José, Filadélfia, falar em Capacete. Dona Eurides, cadê o café, Dona Eurides? Com frito de banana, hein? Com a tapioquinha. Dona Eurides, eu sei que tá tomando café caladinho, hein? Tá na hora do café aí na comunidade de Capacete, né? Todos os moradores da comunidade de Capacete. Cadê a Bebê, hein? Grande abraço aí pra todos vocês, tá bom, gente? Aí o pessoal, Meirelles, cadê a música? É agora, gente. É agora a música, já, né? Já falei muito, agora eu vou mandar uma daqui, viu, meu amigo Sal? O negócio é o seguinte, essa semana, né, gente? Nós perdemos aí um grande cantor de músicas sertanejas, né? Por um acidente, vamos dizer assim, um acidente que a gente não entendeu até agora, né? Um helicóptero de grande... vamos dizer assim, não era aquele helicóptero que estava com as manutenções atrasadas, nada. Um grande helicóptero lá e, de repente, deu uma pane e morreu todo mundo, gente. As cinco pessoas, os dois pilotos e o três, o Rick Renner, né? Rick Renner e o como é que se diz? O produtor dele morreu também e mais o cinegrafista. Então, foi 5 pessoas que foram embora, caíram lá na região de Santa Catarina, né, rapaz? Ele estava fazendo um voo por lá, com a ideia de comprar lá uma fazenda, e acabou acontecendo esse acidente, hein? De repente, em questão de minutos, acabou a vida aí do grande cantor. E a gente vai fazer uma homenagem aqui, vamos tocar aqui umas duas músicas do Rick Renner, que é pra gente lembrar. Muita gente diz assim, mas qual era a música que ele... Lembra? Uma que ele fez muito sucesso e que ele, vamos dizer assim, emplacou o Rick Renner,
Essa aqui, olha. Essa aqui. Então, vamos ouvir, depois eu coloco outra novamente, tá? Essa aqui, ó. Força do Amor. Rick e René. Vamos ouvir, gente, e recordar.

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8: Muito bem, gente. Olha, são 7 horas e 35 minutos. Vocês viram aí a propaganda eleitoral obrigatória, gratuita, né, rapaz? Pelo rádio e pela televisão. É obrigatório, né? A propaganda eleitoral gratuita. E dia 4 é o dia de escolher os nossos administradores, né? Vamos voltar certo, né, gente? Vamos voltar certo. Vamos votar certo, beleza? Daqui a pouco tem mais propaganda eleitoral gratuita e obrigatória pelo rádio e pela televisão. Olha, gente, é o seguinte, deixa eu fazer aqui, como é que diz ali? Os perdidos e os achados, né? Perdidos e achados, aqui, utilidade pública veio aqui no HD mental, né? Olha aí. O Luciano Curico Tananta, ele perdeu seu título eleitoral. Olha aí, minha gente, ele perdeu logo agora, né, pertinho da eleição. Mas tá aqui na rádio, hein? Tá aqui na rádio, viu, Luciano Curico Tananta? Venha pegar aqui na rádio seu título eleitoral. Foi achado. O que mais? O seu cartão de CPF, olha aí. Luciano Curico Tananta também está aqui na rádio, foi encontrado, está aqui. O que mais? A identidade, hein? A identidade de Davi da Silva. A sua identidade, a original, foi encontrada, né? Identidade civil, e está aqui nos estúdios da Rádio Nacional. É só chegar ali com meu amigo Chuchu. Alô, Chuchu, bom dia para você, meu irmão. Tem muita chuva por aí, hein? Muita chuva aí na nossa cidade, né, meu amigo Chuchu? Um bom dia pra você e toda a sua família e um bom trabalho, um bom serviço, tá bom, meu irmão? Meu amigo Chuchu. Tem mais perda de documentos. Olha aí, o camarada perdeu sua identidade, carteira de trabalho, carteira do idoso, registro de nascimento e, olha, ele tá falando aqui que a pessoa que achar, será gratificado, hein? Será gratificado. Olha o nome dele, Deualdes Castro Cândido. Tá? Pode ligar no telefone 97-984-286303. Repetindo aí o telefone, DDD 97-984-286303. E é a rua Awanari. No bairro São Francisco, hein? Rua Awanari do bairro São Francisco, tá bom? Então, se você achar, você será gratificado, né? Vamos ajudar aí o Dualdes Castro Cândido. Perdeu seus documentos, mas ele gratifica quem entregar, né? Olha, gente, agora é o seguinte, vamos fazer um pedido aqui para Associação de Pais e Amigos dos Excepcionais.

a Pai de Tabatinga, né? Ela está solicitando aí a você fazer um dia da criança feliz, fazer uma criança feliz com a doação de brinquedos para no dia 12 de outubro, né? Tem o dia da criança, 12 de outubro, é uma segunda-feira, 12 de outubro. Então, se você tem aquele brinquedo que está em perfeitas condições de uso, faça a doação lá para a Pai. Leve diretamente lá na Pai no horário do expediente, né? No horário do expediente da parte da manhã. Da parte da manhã. E faça a doação que você vai fazer uma criança sorrir, gente, com esse brinquedo que está guardado lá no guarda-roupa, que está lá por cima do guarda-roupa, que está numa sacola guardada. Guardado, mas está em perfeitas condições de uso, né? Então faça a sua doação lá para a Associação de Pais e Amigos dos Excepcionais. A PAI, de Tabatinga. Leve lá, gente. Vamos fazer uma criança sorrir no dia 12 de outubro. Beleza, gente? E olha, não saia daí, porque hoje nós vamos ter aqui vários quadros aqui no programa Sentinela da Fronteira. Nós vamos ter, deixa eu me lembrar aqui, nós vamos ter despedidas, elogios e agradecimentos, né? Com o sargento Jonatas Reis. Integrante da banda de música, e ele já vai partir, né, gente? Já chegou a transferência dele, já foi publicada. Chegou a hora de agradecer, a hora de elogiar e a hora de se despedir, né? É o sargento, o terceiro sargento Jonatas Reis, lá integrante da banda de música do 78º Bis. Ele vai estar por aqui fazendo seus agradecimentos daqui a pouco. Quem mais? Quem mais? Nós vamos ter aí no Talentos da Amazônia, hein? Talento da Amazônia é talento mesmo, de verdade. É a Marcela Mendes, gente. Marcela Mendes. Ela já esteve aqui e ela canta, não é brincadeira, não. Quem não conhece a Marcela Mendes aí nas noites de Tabatinga, aí nesses locais aí, né? Nos barzinhos, aí nas discotecas, fazendo pré-show. Tudo isso é com a Marcela Mendes. Ela vai estar aqui hoje, levando a gente para viajar no tempo, soltando a voz aqui no programa Sentinela da Fronteira. Que beleza, hein? Fica aí, não saia daí. Tem mais, hein, gente? Tem mais. Deixa eu me ver aqui. Primeiro Sargento Paulo Baiano, lá da fiscalização do batalhão. Ele trabalha lá na fiscalização. É integrante do 78º Bis, né? E ele vai estar por aqui hoje para abordar um tema muito importante que é para todos nós. Ninguém fica de fora, hein? Não adianta dizer assim: "Ah, eu não vou ouvir, porque para mim não serve isso aqui." Negativo, serve para todo mundo. Olha o nome do tema aqui, ó. Ele vai falar sobre atividade física como vetor de qualidade de vida. Quem não precisa de atividade física? Bate no peito. Bate no peito aquele que não precisa. Eu duvido. Eu duvido, atira a primeira pedra aquele que não precisa de atividade física. Eu tô para conhecer esse camarada que não precisa de atividade física. É todos nós, gente, sem exceção. Homens, mulheres, né, adultos, jovens, todo mundo precisa de atividade física. Para tudo. Para tudo. É o dia a dia, beleza? E o sargento Paulo Baiano vai estar aqui falando dessa importância, né? Daqui a pouquinho. Ei, vamos novamente de música. Tem gente aí esperando. Deixa eu colocar aqui uma música. Pessoal lá do Porto, que eles me cobram direto. E no sábado passado não deu para tocar aqui, né? É a Dona Rose e o seu Sabá. Estão na batalha lá com essa chuva. Deve estar ali naquela cobertura, né? Onde fica os táxis. Mas, ouvindo o programa Sentinela da Fronteira, um grande abraço para vocês, tá, meus amigos? Grande abraço, muito obrigado pelo carinho da audiência. Deixa eu mandar também, já que eu comecei a mandar aqui o bom dia, deixa eu completar aqui. Olha, tem muita gente ouvindo o programa e que me cobra depois os alores, né? Eu fico esquecendo. Mas vamos começar aqui, vamos começar aqui pelo um coronel da reserva. Ele ouve o programa lá em Goiânia, longe, né, menino? Longe, longe. Todos os sábados o pai dele me diz: "Meirelles, o meu pai fica ligado no programa Sentinela da Fronteira." O pai dele já foi comandante aqui do batalhão, é coronel também, e hoje é comandante do Colégio Militar de Manaus, né? O coronel Afonso. E o pai dele é coronel Afonso também, só que já está

aposentado, está na reserva, né? Ele e a dona Sueli, que é professora aposentada. Lá em Goiânia, um grande abraço para vocês, tá, Coronel Afonso e dona Sueli, professora aposentada. Um bom dia, um ótimo final de semana, uma semana abençoada. O que mais? Meu amigo Joel Santos de Lima, um grande abraço. Mando todas as músicas para você, tá, meu irmão? Muito obrigado pelo carinho que você tem com a Rádio Nacional, com o programa Sentinela da Fronteira. Um grande abraço, muita saúde para você, meu amigo Joel Santos de Lima. Dona Elísia, lá em Benjamin Constant, um grande abraço. Quem mais? O Sargento Bombeiro Franco, também um grande abraço. E a esposa da Dona Paula, aí na Vila Nobre, um grande abraço. Quem mais? O Locutor Nogueira. Quem mais, rapaz? Ah, olha só. Seu Carolino, alô, seu Carolino, é. Seu Carolino também com o radinho em cima da mesa, não perde nenhum programa Sentinela da Fronteira. Bom dia, seu Carolino, vou já mandar uma daquela antiga, pro senhor viajar no tempo, hein? Vou já mandar, pera aí, um pouquinho só. Carolino, seu Carolino, a dona Carol, né? Ô, Carol, bom dia para você, a sua filha Diana, a sua mamãe, todo mundo ouvindo o programa aí ali nas proximidades do estádio de Tabatinga, né? Nas proximidades do estádio. Quem mais? O Carlão, né? Alô, Carlão, meu amigo. Essa semana eu tive lá na loja do Carlão e ele. Olha aqui quem tá aqui. É o locutor, rapaz. É o locutor do Sentinela da Fronteira. Meu amigo Carlão, a gente tá na fé, tá, meu amigo? Que você continue a recuperar suas forças, né? Para você cuidar dos seus negócios, tá bom, meu irmão? Deus é contigo. Estamos na fé. Beleza, meu irmão? O Carlão. Quem mais? Seu Vidal. Alô, seu Vidal também fica. A filha dele me disse: olha, o papai fica direto no programa Sentinela da Fronteira todos os sábados. Então, um abraço aí pro seu Vidal e toda a sua família, hein? Muito obrigado pelo carinho da audiência, tá? Que mais? Meu amigo Charlie, o cabo da reserva ali na Vila Nobre. Também diz ele me falou: Meirelles, eu tenho um rádio em cada canto da casa. É rádio pela cozinha, é rádio na sala e fica no programa Sentinela da Fronteira. Grande abraço, meu amigo, para você e sua família, sua esposa, seus filhos, tá? O Cabo Charlie cumpriu a sua missão lá no quarto PEF, estirão do Equador, lá na batalha, né? Agora é militar veterano, é militar da reserva. Um grande abraço, tá, meu irmão? Bom final de semana. E uma semana abençoada para todos nós, tá bom? O Gino Churrasqueiro. Alô, Gino, um grande abraço. A senhora Paula, esposa do capitão da reserva, o capitão Ataíde, né? Dona Dedé, esposa do seu Paulo, grande abraço também, tá bom? E eu vou mandar essa música agora. Daqui a pouco eu continuo aqui os abraços, tá bom? Os agradecimentos. Meu amigo Cabo Sabino, grande abraço. Cabo F. Souza, Dona Rosa, ali na Vila Nobre, grande abraço também para vocês, tá bom? Agora deixa eu oferecer essa música aqui para a gente viajar no tempo, para Dona Rose e o Sabá, que tá na batalha ali no Porto do Mercado Municipal. Olha ali, no sábado passado não deu para tocar, mas agora vai, gente, agora vai. Olha aí, é antiga, hein? É no baú, é lá do fundo do baú.

gente, são 7h50, são 7h50. Agora nós vamos lá para o Rio Javari, onde está localizado o primeiro pelotão especial de fronteira. Vamos ver se ele está nos ouvindo, quem está por lá e vai nos contar aí as novidades, né? Vai dar as notícias lá do primeiro pelotão especial de fronteira, fronteira com o Peru, lá nas margens do Rio Javari, é o segundo tenente Iago Paiva. Iago Paiva é o segundo tenente, ele é dentista do pelotão, E ele vai falar sobre vida, combate e trabalho, gente, lá no pelotão de Palmeiras, longe, né? As margens do Rio Javari, fronteira com o Peru. Vamos ver se ele está nos ouvindo? Alô, tenente Iago Paiva, bom dia.

0: Alô, tenente, tá ouvindo?
1: Sim, senhor, tá ouvindo normal.
0: Muito bem, gente, agora sim, agora tudo pronto. Vamos lá para o Rio Javari, onde está localizado o primeiro pelotão especial de fronteira, Palmeiras do Javari. E lá está o segundo tenente, Iago Paiva. Ele é o dentista do primeiro pelotão especial de fronteira, né? Vai falar conosco, vai contar as novidades lá sobre vida, combate e trabalho da rotina do primeiro pelotão especial de fronteira. É fronteira com o Peru, né? Fronteira com o Peru. E longe, gente. Muito longe, né? Lá nas margens do Rio Javari. Tenente Iago Silva, bom dia. Tudo bom com o senhor?
1: Tudo bem, tudo certo por aqui.
0: Graças a Deus. Tudo tranquilo, né? Pode falar, tenente, pode falar.
1: É, hoje está um clima mais agradável aqui, tá na chuva, meio friozinho, então está um clima europeu.
0: Aqui também, tenente. Então aqui não está diferente, não. Aqui tem uma chuva fraquinha, não é aquela forte, né? Mas tem chuva por aqui. Tem uma chuva assim, um tempo bem nublado. Tempo bem nublado. Mas, tenente, me diga uma coisa, vamos começar contando aí, o senhor vai contando ali as experiências que está vivendo.

0: aí nesse pelotão destacado, né? Que a gente sabe que as coisas não é como nos grandes centros, né? Que tudo é mais fácil
1: Isso.
0: nos grandes centros. Aí a situação muitas das vezes é de improviso, né? Muitas coisas que você quer fazer de melhoria em certo trabalho no PEF, em certa na instalação, alguma coisa, aí você tem que ter a criatividade ali, vamos dizer assim, não tem aquele recurso que nos grandes centros tem. Não é isso, tenente?
1: Sim, senhor. Você via que no primeiro pelotão, né, de fronteira, a gente vive diariamente uma realidade que é marcada de compromisso, além do espírito de corpo, né? Como tu disse, já é uma região de difícil acesso, né? A gente vive distante dos grandes centros, então a rotina militar, ela exige muito mais do que um preparo físico, né? Além do preparo psicológico e emocional, né? Ela exige resiliência, adaptação e a todo momento dedicação, né, na missão.
0: É verdade, tenente. Eu faço essa pergunta porque muita gente, quantas pessoas nesse nosso Brasil, vamos falar só do Brasil, não vamos falar do mundo inteiro, mas do Brasil, quantas pessoas não têm uma vontade grande, né, de conhecer Palmeiras do Javari que estamos falando no momento? Só que a pessoa não tem assim, né, vai tirar uma despesa por sua conta, é muito difícil, né? Até porque o deslocamento para lá é difícil, né? Se a pessoa não for militar, é difícil do deslocamento. Mas quantos nesse nosso Brasil não tem vontade de conhecer? Mas, meu Deus, como é que é o pelotão? Como é que é o dia a dia do pelotão? É ruim? É difícil? O que é que eles fazem lá, né? No expediente, no dia a dia? Como é que é lá? Tem energia elétrica? Tem casa, tem PNR. O que que o Exército faz lá durante a semana? Então são várias as perguntas, muitas as perguntas. E através do rádio a gente vai explicar esse dia a dia. Não é isso, Tenente Iago?
1: Sim. A nossa vida aqui no pelotão, ela é construída na vivência diária entre os militares, né? Tanto dos militares quanto dos dependentes que eles trazem também, né? Nós compartilhamos as dificuldades e também a responsabilidade de cumprir a missão, mesmo nas limitações que são impostas pela gente, né? Pela distância e pelas condições da região. Muita gente, inclusive eu, fica longe da família, né? E da rotina habitual. Os militares mesmo, eles na verdade, não se tornam a nossa família, né? No companheirismo da farda, do apoio, da confiança, da motivação, para a gente poder seguir em frente, né?
0: É verdade, tenente.
1: A nossa vida aqui, ela funciona, o combate representa o constante estado da prontidão, né? A gente protege a parte da fronteira, então exige treinamento, a disciplina, a capacidade de resposta diante de diferentes situações. Aí a gente, para isso, faz a rotina militar, como eu posso dizer, espelhada no batalhão, né? Nós fazemos as marchas, as instruções, exercícios militares, isso que é pregado dia a dia aqui. Os patrulhamentos, né, como os refrões, treinamento com armamento. Então, tudo isso faz parte da preparação para que o pelotão esteja sempre pronto para cumprir qualquer tipo de missão. Em relação ao trabalho, né, vai muito além das atividades estritamente militares, né? Em uma região onde o acesso de serviço básico é limitado, o pelotão também desempenha importante papel junto com as comunidades próximas, né? Contribuir em ações de saúde. Inclusive, hoje mesmo, a gente está recebendo uma comitiva para amanhã. A gente está fazendo uma ação social aqui na comunidade, né? Porque eles também não têm acesso a esse recurso. De ficar contribuindo com a saúde bucal, né? Na minha parte, da comunidade indígena, o apoio da população, cívicos sociais e outras iniciativas que aproximam o exército das comunidades da região.
0: Que beleza, tenente, essa ação cívico-social é muito bem-vinda, né? É muito bem-vinda aí para a população, principalmente para os indígenas, né? Que têm a maior dificuldade em ter esse acesso, né? Tenente, fale um pouquinho da sua área como dentista. Qual os tipos de trabalho ali, os tipos de trabalho.

0: tratamento, tipos de tratamento que o senhor consegue fazer aí no PEF com os recursos, com o material que tem disponível aí no seu gabinete odontológico? O que que o senhor consegue tratar na parte de odontológico?
1: Olha, quando eu vim para cá, eu sempre me preparei bastante, né, para trazer o máximo de material para que não faltasse, né? Então, eu sempre pedi apoio ao hospital, pedi apoio do batalhão mesmo, da formação sanitária que tem lá. Então, aqui eu consigo desempenhar diversos procedimentos, como restauração, extração, a minha área que é tratamento de canal, entendeu? Então, eu sempre tento resolver ao máximo a vida das pessoas aqui, para que elas não tenham que passar por todo esse estresse da viagem para resolver um problema lá embaixo, entendeu? Aí, então, eu me preparei com os recursos para poder trazer para cá, para poder executar os procedimentos, o máximo de procedimentos que eu consigo aqui. Mas eu tento tratar a ação preventiva, né, para que a gente não chegue a um procedimento tão invasivo assim, a ponto de eu não conseguir resolver aqui.
0: Olha, tenente, esses ACISOS, né, ação cívico-social, uma sugestão, né, quando a gente faz aqui o ACISO do batalhão, sempre faz uma palestra, né? Aquela palestra de reúne ali as crianças, né, os jovens e faz aquela palestra na área da prevenção, né, dos cuidados com os dentes, né? Para você se prevenir, porque a gente sabe que no mínimo, o dente tem que ter a escovação ali no mínimo 3 vezes, né? Após o café, após o almoço e após a janta. Mas ele cabe
1: Isso.
0: mais escovação. E outra coisa, você pode não estar sentindo nada, não precisa você estar sentindo dor de dente, observando alguma diferença na sua arcada dentária, né? Mas você, de 6 em 6 meses, você tem que fazer uma consulta, uma visita ao médico. É isso, tenente?
1: Isso mesmo, entendeu? Inclusive, esse é o que eu mais prego aqui entre os militares, entendeu? Porque como aqui a gente não tem acesso, sei lá, a fazer uma cirurgia tão invasiva assim, fazemos cirurgias minimamente invasivas, né? Então, a prevenção para eles é o melhor recurso, porque assim a gente previne que aconteça algum problema. E às vezes eu até reduzo esse período de 6 em 6 meses, às vezes para 4 meses, 3 em 3 meses, dependendo do paciente, né? Então, eu sempre prego para eles que a prevenção é sempre o melhor recurso para a gente poder trabalhar.
0: Com certeza, tenente, com certeza. E nesses ACISOS é a hora apropriada para fazer aquela palestra, né? Nesses ACISOS aí, é só reunir ali e fazer essa
1: Isso.
0: palestra de prevenção. Outra coisa, tenente,
1: Isso
0: é
1: mesmo.
0: a extração, né? A extração hoje é o último dos últimos, né? Hoje em dia você não só extrai o dente se realmente quiser, porque tem muitas maneiras de não fazer a extração, né, tenente?
1: Isso, com certeza. A extração para a gente é o último recurso, porque muitas pessoas acham que, devido a gente ter uma grande quantidade de dentes na boca, né, que qualquer problema que der ali, a gente já vai querer tirar. Só que a gente tem que tratar o dente como se ele fosse um órgão. Por exemplo, se uma pessoa, às vezes, ela está com uma unha encravada, normalmente ela não arranca o dedo dela, entendeu? A gente tenta tratar esse procedimento porque, em algum momento, aquilo vai fazer falta, né? Entendeu? Não afeta só a estética da pessoa, afeta também a saúde física, a cognição, fala, a mastigação, para ela mesmo se alimentar, entendeu? Tudo isso.
0: Muito bem, tenente. Então tá aí, ó, o tenente lá distante, né, muito longe, no primeiro pelotão especial de fronteira, mas está atuando com sua especialidade, né? Tá ajudando todos os moradores aí da comunidade, que é uma família, né? Nós acabamos de falar de família aí, o tenente dizendo que mesmo estando longe da família, né, a gente sabe todo quem serve aí, quem está aí no PEF, né? Fica longe da família, mas a família do PEF, a família da comunidade, todo pelotão é uma família, todo

0: Todo mundo se conhece, todo mundo se fala todos os dias, né? Todo mundo é pequeno, é pequenininho, é uma comunidade. Então, é uma família, tanto os militares, como os dependentes de militares, como a comunidade civil, né? Mas, tenente, é o seguinte: a gente sabe que o cabo, o soldado, o sargento temporário, né, é da região. É da região, é de Tabatinga, é de Benjamin Constant, São Paulo de Olivença, Maturá, Tocantins. E o pessoal estão ouvindo o programa, né? Estão ouvindo, porque a rádio tem 10 mil watts de potência, ela vai muito longe. Vai muito longe, nós estamos sendo ouvidos muito longe. E para o resto do mundo, ela vai pela internet. Aí, tenente, eu gostaria que o senhor passasse aí as notícias do efetivo aí do pelotão, porque a família que estiver ouvindo. A mãe, o pai, o irmão, o parente daquele militar que está servindo aí, daquele dependente que está servindo aí, daquele morador da comunidade civil, saber que está tudo bem, está todo mundo com saúde, todo mundo no, na sua batalha, feliz da vida, tenente Iago Paiva.
1: É, a região hoje está muito tranquila, né? Todos os militares estão bem empenhados com o trabalho hoje. Como a gente disse, a gente está recepcionando uma comitiva hoje para a gente poder trabalhar. Então, todos eles estão todos bem com saúde, estão recebendo todo o apoio necessário, entendeu? É, aí estão bem empenhados com o trabalho, né? Sendo cansativo, mas ainda assim estão sendo fortes, né? E um cuidando do outro, né? Cuidando da região e cumprindo o dever da missão, né? Mantendo tudo certo e a região. Esses dias está bem tranquilo, como eu disse, o clima hoje está frio, então está propício a ser um dia mais menos exaustivo, né?
0: Tenente, qual é o nome do comandante do PEF aí em Palmeiras? Qual é o nome do tenente?
1: É o primeiro-tenente Calegário.
0: Tenente Calegário, né? Tenente grande oficial da Academia Militar das Agulhas Negras. Tenente Iago Paiva, meu muito obrigado pela sua participação. É, deixe o meu abraço quando o senhor encontrar, fazer algum tipo de comentário. Seu, deixa ali o agradecimento do Sentinela da Fronteira, que é o programa de rádio aqui na Rádio Nacional do Alto Solimões. Então, eu deixo meu abraço, um desejo de um ótimo final de semana e uma semana abençoada para todos nós, tá? Diga a eles que sempre que possível, baixe o aplicativo pelo link da rádio, pela internet, quem tem o sinal de internet aí. E fiquem ouvindo aí todos os sábados a partir das 7 da manhã, a partir das 7 horas até às 10 horas, nós temos o programa Sentinela da Fronteira, que é um ótimo programa com muitas novidades, muitas coisas boas para se ouvir. Então, um grande abraço aí para todos os militares, do comandante até o último soldado, para os dependentes de militares, um grande abraço. E para a comunidade civil, que vocês sejam muito felizes, muito sucesso, muita saúde aí no cumprimento da missão. Se eu tenho mais alguma coisa, tenente, para falar?
1: Só agradecer mesmo pela oportunidade de estar aqui na rádio, né? Explicar um pouco sobre como funciona a nossa rotina aqui do PEF, tanto como oficial quanto para a família militar. E desejar um bom dia para os ouvintes também que estão acompanhando a gente pela rádio hoje.
0: Muito bem, então um grande abraço, tenente. Muito obrigado mesmo. Um ótimo final de semana e uma semana abençoada. Um ótimo aciso aí, uma ação cívico-social aí para o primeiro pelotão especial de fronteira. Que tenha muito sucesso e bons resultados. Bom dia, tenente. Muito obrigado.
1: Bom dia, tá, gente? Muito obrigado.
0: Olha aí, gente, falamos com Palmeiras do Javari, o primeiro pelotão especial de fronteira. Deixa eu mandar mais uma daqui para depois eu pedir aí pro meu amigo Sá botar uma daí, mas deixa eu colocar aqui, Sá, essa aqui que não pode faltar, que senão o pessoal reclama depois. Pô, você não colocou ali o Amado Batista. Olha aí. Olha essa aqui, gente.

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0: gente, olha, são 8h21, 8 horas e 21 minutos. Adivinha quem está aqui na linha, né? Na linha telefônica, aqui no programa Sentinela da Fronteira, rapaz. É o nosso eterno comandante do Comando de Fronteira Solimões, 8º Batalhão de Infantaria de Selva. E não faz muito tempo não, gente, que ele passou o comando do batalhão, né? Não faz muito tempo, foi em dezembro, foi dia 8 de dezembro ele passou o comando desse brioso batalhão. Mas ele quer dar um bom dia, hein, gente, pro pessoal aqui. Foi 2 anos aqui de grande sucesso e muito, muito feliz aqui na nossa rainha do Alto Solimões, nesse pedacinho do Brasil, da Batinga. Vamos falar aí com o Coronel Ribeiro Júnior. Agora o homem está lá em Boa Vista, né? É o chefe do Estado-Maior da Brigada lá de Boa Vista. Bom dia, Coronel Ribeiro Júnior. Como está o senhor? Tudo bem?
1: E aí, Meirelles, meu grande amigo. Bom dia. Que alegria estar falando com você e poder aí passar uma mensagem para a nossa população do Alto Solimões. Mesmo à distância, Meirelles, mesmo estando aqui em Boa Vista, é uma alegria muito grande poder aí estar falando com vocês e a gente manter esse contato, né, Meirelles? Apesar da distância, a gente manter esse contato.
0: Muito bem, coronel, é importantíssimo. Meirelles. Pode falar, coronel.
1: Meirelles, eu queria mandar um abraço para você, para a dona Aldenora, para os grandes amigos que nós fizemos aí em Tabatinga, para os irmãos aí da Tríplice Fronteira, para as forças militares, para as autoridades civis, eclesiásticas, todos aí do Alto Solimões.
0: Que beleza, coronel.
1: E também, Meirelles, mandar um abraço, logicamente, para as nossas populações indígenas, nossos irmãos Sikuna, nossos irmãos aí do Vale do Javari. Nós fazemos, né, o nosso batalhão, o nosso EPSOL faz um trabalho muito grande em prol das nossas comunidades indígenas.

0: Muito bem,
1: Meirelles,
0: opa,
1: mas eu
0: coronel,
1: queria,
0: pode ficar à vontade. Pode ficar à vontade.
1: já que você falou, eu dizer aí para todos que estão nos escutando, que estamos aqui em Boa Vista, cumprindo essa missão do Exército Brasileiro, de ser chefe do Estado-Maior da 1ª Brigada de Cavalaria de Selva, aqui em Boa Vista, guarnecendo agora a nossa fronteira norte, né? Estávamos aí defendendo a fronteira com a Colômbia e com o Peru, e estamos agora defendendo a fronteira aqui com a Guiana e com a Venezuela. Tá? E, Meirelles, estamos aí, né? Você sabe, os amigos aí sabem. Estamos na preparação aí para a missão no exterior, né? Estou indo para a França em 2028 e estamos fazendo aqui a nossa preparação, minha e da minha família, para essa missão, essa incumbência que nós recebemos do Exército Brasileiro e representar o nosso país lá na França, em Paris.
0: Que beleza, hein?
1: Alô, Meirelles?
0: Opa, coronel, pode falar.
1: É isso aí, Meirelles. Eu queria dizer da minha alegria, da minha satisfação, do amor que nós temos aí por Tabatinga, pelo Alto Solimões. A gente espera poder voltar aí para visitar os amigos, visitar o nosso batalhão, tá? Nós fomos muito felizes, temos muita saudade, saudades de todos aí em Tabatinga.
0: Muito bem, coronel. Ainda tem uma vaga, hein? Tem uma vaga aqui. Se eu sabe, ainda tem uma vaga na 16ª Brigada de Infantaria de Selva. Tá lhe esperando, hein? Tá lhe esperando. E Deus está no comando, né? Deus está no comando. Essa vaga tá lá em Tefé, na 16ª Brigada de Infantaria de Selva. Tá certo, coronel? Deus está no comando.
1: Ô, Meirelles, a irmã aí Sandrinha e a irmã Selminha profetizaram dizendo que a gente vai voltar, eu, a Ana e as crianças, para essa vaga. Então eu recebo em nome de Deus e deixa na mão de Deus, que Deus sabe aí o caminho, né? Os passos seguintes aí da nossa vida, tá na mão de Deus. É lógico que a gente espera progredir na carreira, é o que a gente quer, mas deixa na mão de Deus.
0: É isso aí, o coronel, com certeza. É ele que guia os nossos passos e que nos dá a vitória, né? Ele não falha, não, ele não falha. É ele que dá a vitória na hora certa. Ele dá a vitória para todos nós na hora certa. Olha só, coronel, na quarta-feira passada nós tivemos em Benjamin Constant e Atalaia do Norte. Fomos lá fazer um reconhecimento. E muita gente perguntou pelo senhor, tanto em Benjamin Constant como em Atalaia do Norte. Passamos o dia por lá e muita gente, cadê o Coronel Ribeiro Júnior? Cadê o Coronel Ribeiro Júnior? E eu passei as suas notícias lá, tanto para o pessoal de Benjamin como para o pessoal de Atalaia do Norte. Muita gente perguntou pelo senhor aí. Beleza, coronel? Então, se eu não.
1: Beleza, Meirelles. Meirelles, você sabe aí, também fomos agraciados aí com o título de cidadão tabatinguense e cidadão de Atalaia e de Benjamin Constant. Então, são as minhas cidades, né? Com certeza aí, em oportunidade futura, nós vamos visitar também Benjamin e Atalaia para rever os amigos, né? E também agradecer sempre esse título que eu recebi aí dos três municípios.
0: Com certeza, coronel, a gente lhe aguarda aqui de braços abertos, hein? Braços abertos, é como diz. O dia que o senhor quiser aparecer por aqui, a sua vaga está lá na 16ª. Mas se antes disso o senhor tiver uma oportunidade de dar uma passada por aqui, antes de ocupar a vaga em Tefé, a gente está aqui à sua espera. O senhor será muito bem-vindo. O senhor sabe que o senhor é de casa. É o eterno comandante do CEPSOL 8º Bis. Um grande abraço para a dona. Para as crianças aí, né? Estamos aqui, coronel. A hora que o senhor
1: Meirelles?
0: quiser, pode falar, pode falar.
1: Meirelles? Ela está aqui, a Ana está aqui do meu lado, ela quer dar uma palavrinha para você aí, para toda a audiência do nosso programa.
0: Positivo, coronel. Pode passar para a dona Ana.
2: Bom dia, Meirelles, tudo bem?
0: Ô, dona Ana, que prazer, hein? Que prazer imenso. Tem a senhora aqui no.

0: horário do programa Sentinela
1: sabadô,
0: da Fronteira.
1: Meirelles.
0: Sabadô, dona Ana, sabadô. Por aqui tem chuva, hein? Tem chuva, mas vai passar, vai passar.
1: Eita!
0: Dona Ana, como é que tá as coisas por aí?
1: Gostaria de mandar um abraço. Tá tudo bem aqui, graças a Deus. Gostaria de mandar um abraço para todo mundo, para a comunidade Cocama, Ticuna, todos os ribeirinhos, toda a comunidade de Tabatinga. Muita saudade, vocês estão no nosso coração. A gente não está mais presente fisicamente em Tabatinga, mas Tabatinga está no nosso coração. Um abraço e um beijo para todos e um bom sábado. Usem capacete, hein?
0: É verdade, dona Ana. Esse lembrete, né? Nunca é demais. Nunca é demais. Tem que lembrar que é final de semana, sabadô, amanhã é domingo, e a pessoa tem que lembrar do capacete. Capacete não é vaidade, é segurança, né? É segurança. Mas tá tudo bem, né, dona Ana? Graças a Deus. O importante é a gente estar com saúde, o resto a gente vai correndo atrás, né?
1: Isso, um abraço bem grande para dona Aldenora, para a irmã Sandrinha, para a irmã Selminha, saudade de vocês, fiquem com Deus.
0: Muito bem, vamos ter fé que a vaga do coronel lá na 16ª Brigada de Infantaria de Selva tá lá, hein? Tá só esperando, tá só ouvindo a conversa. Isso. E Deus está no comando.
1: Deus sabe de todas as coisas, Deus sabe de todas as coisas.
0: É verdade.
1: Se for a vontade dele... Estaremos aí.
0: Muito bem, dona Ana. Muito obrigado, hein? Muito obrigado. A hora que a senhora quiser participar com o coronel, nós estamos aqui dia de sábado, a partir das 7h. Pode ficar à vontade para ligar para cá, tá bom, dona Ana? Um ótimo final de semana e uma semana abençoada para todos nós.
1: Fica com Deus e um excelente programa.
0: Obrigado, dona Ana. Obrigado. Obrigado, Coronel Ribeiro Júnior. Também um grande abraço, um ótimo final de semana e uma semana abençoada.
2: Para você também, meu amigo. Um grande abraço, uma semana aí de muitas bênçãos e felicidades aí, sucesso para você, para o nosso Sertissol e para a nossa Tabatinga, que cada vez mais cresce, evolui e vai se tornar a grande metrópole do Alto Solimões.
0: Amém! Amém, coronel! Amém! Amém! Muito bem, gente. Falamos aí com o coronel Ribeiro Júnior, né? Lá em Boa Vista, é o Shen, né? O chefe do Estado-Maior da Brigada lá de Boa Vista. Ele falou junto com sua esposa, matou a saudade, deu aquele alô, deu bom dia. Que legal, né, gente? Que legal. Mas agora, meu amigo Sá, vamos lá? Vamos lá na propaganda obrigatória, gratuita dos políticos.
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Muito bem, gente. Olha, são 8h38. Um abraço, um ótimo final de semana e uma semana abençoada para todos nós, né? Estamos aqui com o programa Sentinela da Fronteira, né, gente? Vocês viram aí, né? Essa cidade, essa rainha do Alto Solimões, dá muita saudade, dá muita saudade. Tivemos agora um bate-papo aí com o eterno comandante do CEPSOL 8º Bis, né? O coronel Ribeiro Júnior, né? Comandou aí por 2 anos. Muita saudade. Vocês viram o que ele falou? Dona Ana, a esposa dele, né? Muita saudade, né? Mas, se Deus quiser, quem sabe, né? Ele volta aí para comandar a 16ª Brigada de Infantaria de Selva. Tá bom, gente? Ó, eu quero agradecer a Rosa ali na Vila Nobre. Alô, Rosa, muito obrigado pela mensagem, né? Tá ligadinha no programa Sentinela da Fronteira. Cadê o Epi Souza? Um grande abraço aí pro Epi Souza, pra Dona Rosa, os moradores ali do bairro de Vila Nobre. Grande abraço. Pra quem mais? Bairro do Brilhante, Tancredo Neves, Porto Brás, Centro, Dom Pedro I, São Francisco, pra todo mundo, hein? Todo mundo. Quem mais? Deixa eu ver aqui. O Cabo Charles também na Vila Nobre, eu já falei, mas um grande abraço aí pro Cabo Charles e sua família, o Cabo Sabino, Soldado Cevalho, Professora Tamires do Colégio Estadual Pedro Teixeira, um grande abraço, muito obrigado. Pessoal da Informática, alô, Subtenente Rômulo, Sargento Jorge Lucas, Sargento Morales do Xingu 2, Soldado Seabra, o Antigão, o soldado Alandel de Benjamin Constant. O que mais? Alô, Subtenente Rude, o Sargento Júlio, Sargento Leandro Silva, Sargento Leal Costa, Soldado Sérgio, Soldado Michael. Quem mais? O pessoal da Comunicação Social. Olha essa, Relações Públicas, Tenente Cristiano, né? Sargento Queruques, Soldado Sá, Soldado Pinte, Soldado Menezes, Soldado William. E por aí vai essa equipe da Relações Públicas, né? Um grande abraço, um ótimo final de semana. Temos também a equipe do PRM ali no Setan. Tenente Altair, Tenente Hamilton, Subtenente Marcelino, Sargento Frederico, Cabo Mapra, tá bom? Pessoal do Pelotão de Obras que faz a presença do batalhão, né? Tá sempre na batalha para melhor apresentação das instalações do batalhão. É o Cabo Mata, Soldado D. Ferreira, Soldado M. Pérez e o Soldado D. Souza, tá bom, gente? Beleza? Olha, é o seguinte, não vamos esquecer que na próxima sexta-feira é a primeira sexta-feira do mês de outubro, né? E tem aquela feirinha do Graçol. Não sei se o sargento Jonatas Reis já esteve por lá com a esposa dele, mas é a primeira sexta-feira de cada mês, tem uma feirinha ali no Graçol que, olha, 19 horas às 11 horas, às 23 horas, né? Das 19 às 23 horas, olha só, que legal, você vai lá, tem umas comidas típicas da região, tem exposição de artesanato. Isso é na próxima sexta-feira, que já é a primeira sexta-feira de outubro. Então, tá esperando você lá na feirinha do Graçol. O subtenente Rude, né, que é o presidente lá, né, do Graçol, agradece a você, sua família, leve toda a sua família lá. Na próxima sexta-feira é a feirinha do Graçol, tá? Agora é o seguinte, deixa eu falar aqui. Vamos fazer uma criança feliz? Vamos fazer uma criança feliz, gente. Se você tem aquele brinquedo que a sua criança não usa mais, né? Já ficou grande e tá guardado no guarda-roupa, tá na sacola, mas tá em perfeitas condições de uso. Faça doação, faça uma criança feliz. Sabe da onde? Sabe da onde, gente? Da Associação de Pais e Amigos dos Excepcionais, a Pai de Tabatinga. Faça essa doação e você vai fazer uma criança muito feliz, hein? No dia 12, segunda-feira, né? Segunda-feira é um dia de segunda-feira, 12 de outubro, dia das crianças. A criança vai sorrir pra caramba. E aquele brinquedo que seu filho não usa mais. Tá lá em cima do guarda-roupa, tá na sacola, guardadinho, mas tá em condições de uso. Faça essa doação. Leve diretamente lá no horário de expediente, na parte da manhã, lá na Associação de Pais e Amigos dos Excepcionais,
a PAI de Tabatinga, tá? Vai ser muito bem-vindo para fazer doação lá para a criançada e tenho certeza que aquele sorriso no rosto, né? É uma solicitação aí através do Comando de Fronteira Solimões, 8º Batalhão de Infantaria de Selva, para você fazer essa doação. Muita gente tem brinquedos que comprou na época de criança e agora o filho já cresceu, já está grande, não usa mais, mas o brinquedo está lá guardado. Faça essa doação, gente. Vamos fazer o seguinte, já está o primeiro sargento Paulo Baiano por aqui e também o sargento Jonatas Reis e a sua esposa. Como é o nome da sua esposa, sargento? Ingrid. Ingrid também está por aqui, a esposa do sargento Jonatas Reis, né? E olha para essas duas pessoas, chegou a hora de despedida, chegou a hora de agradecimento e chegou a hora de elogio. Pode lembrar do primeiro dia para cá, do primeiro dia que pisou no aeroporto, que chegou, desse dia vocês vão fazer uma retrospectiva de como é que foi essa adaptação, o que vai levando de lembrança na bagagem, o que vai levando de boas lembranças.

lembranças de Tabatinga, aquela vontade de daqui a alguns anos, dentro da oportunidade, voltar novamente aqui, tá? Já, já. Deixa eu colocar uma música aqui pra gente se organizar direitinho, tá? E logo depois nós vamos ter aqui, gente, o primeiro sargento, Paulo Baiano, né? Ele veio no sábado passado, infelizmente nós ficamos sem luz na hora que ele ia participar, né? Acabou a energia e ele não participou desse assunto tão importante para todos nós. Eu falei ainda agora, bate no peito, atira a primeira pedra, quem não precisa de atividade física? Quem não precisa de atividade física, bate no peito. Eu não preciso, duvido. Duvido quem não precisa de atividade física, tá? E o sargento Paulo Baiano vai falar dessa importância, vai dar dicas aí da tão grande importância para o ser humano, desses pouco minutinho que a pessoa pode tirar do seu dia a dia, da rotina, para atividade física, tá? Deixa eu oferecer uma música aqui, que o camarada me encontra na rua e toda vez ele me pede lá a música, né? Poxa, você não tocou a minha música. E ele fica ali na DCEI, na CESAI, né? Tem dois nomes, é DCEI e CESAI, barra CESAI. É o César, né? O César, ele gosta demais do Roberto Carlos. E ele sempre me cobra. Rapaz, a minha música, eu tô com o radinho ligado lá, você não tocou. Agora essa aqui, César, agora eu lembrei, hein? Agora eu lembrei. Vamos ouvir com Roberto Carlos, é o rei, né? Tá aí, César, é pra você e a família, hein? Vamos ouvir. Ah, saudade, né? Aquele camarada que acorda cedo. Bora ver. Olha aí, caminhoneiro com Roberto Carlos. Essa vai pro César e a sua família.

0: Muito bem, gente, são 8 horas e 52 minutos. E olha quem tá com a gente, hein? Olha quem tá com a gente lá da comunidade São José. Alô, os moradores aí da comunidade de São José. Um grande abraço, um ótimo final de semana e uma semana abençoada para todos nós. Alô, seu Raimundo, né? Seu Raimundo e dona Raimunda. Lá na comunidade São José, no programa Sentinela da Fronteira. E ele mandou um áudio aqui pra gente. Vamos ouvir? Vamos ouvir aqui o áudio que o seu Raimundo mandou aqui pra nós, hein? Mandou pra nós. Alô, seu Raimundo, eu tô lhe aguardando aqui, hein? Eu tô lhe aguardando aqui na rádio. O senhor disse que em breve vai estar por aqui, né? Eu vou lhe aguardar, seu Raimundo, hein? Vou lhe aguardar pra gente fazer aquelas músicas, né? Pra viajar no tempo. E olha o áudio que ele mandou aqui. Vamos ouvir, gente? Seu Raimundo, grande camarada, grande violonista e cantor, né? Grande violonista e cantor. Olha aí o que ele mandou dizer.
1: Bom dia, Samir.

0: Gabriela, aqui é o seu Raimundo de São José, estamos na escuta aí do seu programa, tá? Quero dizer pro senhor que qualquer momento a gente vai estar aí com o senhor, tá bom? Não se preocupe não, coloca uma música aí pra gente, né, que estamos na escuta aí do seu programa. Dona Raimunda tá aqui na rede, vou levar aqui o meu sobrinho, o Garrincha, que tá tocando aqui uma viola com nós hoje. Tenha um bom dia, seu Mirelle, tchau.
1: E olha o nome do cara, hein, seu Raimundo? Garrincha, né? Esse nome não é fácil, rapaz. Velhos tempos, né? Bons tempos da seleção brasileira, né? Grande Garrincha é o perna torta, né, rapaz? O perna torta que deu muitas alegrias à seleção brasileira, né? Quem não conheceu o Garrincha, mas lembra do nome, né? Garrincha deu alegrias e alegrias para a seleção brasileira, para o povo brasileiro, né? O povo brasileiro, grande Garrincha. E olha só o nome do camarada que você vai trazer. Mas, seu Raimundo, estou de braços abertos aqui, hein? Estamos esperando o senhor com aquele repertório aqui, repertório de alegria, repertório engraçado, que o senhor sabe muito bem fazer. Tá bom, seu Raimundo? Então, para todos os moradores aí da comunidade São José, sintam-se abraçados pelo programa Sentinela da Fronteira, tá bom? Estamos aqui aguardando. Obrigado.
2: Bom dia, Kátia.
1: Um ótimo final de semana e uma semana abençoada. Mas, gente, agora é o seguinte. Vamos conversar aqui com o terceiro sargento, Jonatas Reis, né? Chegou a hora de agradecimentos. Né? Tem aquela hora, eu tenho que me apresentar pronto para o serviço tal dia. Agora é diferente. Chegou a hora do agradecimento, do elogio à nossa cidade. E vamos ver o que o sargento Jonatas Reis tem para agradecer, elogiar, né? Fazer uma retrospectiva do primeiro dia que ele pisou ali no aeroporto de Tabatinga. Bom dia, sargento Jonatas Reis. Tudo bem?
3: Tudo ótimo. Bom dia, Meirelles. Bom dia a todos que nos escutam aqui na rádio, né? O povo de Tabatinga, do Alto Solimões. Bom dia a todos. Tô bem, graças a Deus. Quero agradecer primeiramente, né, a Deus, né, pelo dia de hoje. Agradecer pelo convite também, por vir aqui à rádio, tanto eu quanto a minha esposa. Agradecer o comandante, né, Rodrigo Predoso, também por dar essa oportunidade de estarmos aqui. Para mim, vim em Tabatinga aqui, né? Chegamos em janeiro de 2024. Né, a gente estava em Brasília, né? Ficamos 5 anos em Brasília. E chegamos aqui. É, aquele primeiro momento de contato com a cidade, né? É aquele baque, assim, a gente não sabia o que, que era a região de selva, né? Cidade de selva, que o pessoal chama, né? Ah, vai pra selva, vai servir na selva. Aí a gente fica pensando, cara, selva, parece que é trabalhar no mato, literalmente, mato, né? Mas quando eu cheguei aqui, eu fui surpreendido positivamente, né? Porque a visão que eu tinha da cidade de Tabatinga era uma visão que era como se fosse um PEF, né? Eu não fazia ideia, eu achava que só teria um mercado, que só teria um açougue. E quando eu cheguei aqui e vi a quantidade de coisas que tem aqui, como comércio grande, muitos restaurantes, a cidade de Letícia aqui, que faz divisa, né, que é da Colômbia, isso me surpreendeu positivamente. Porque eu vi com a expectativa, assim, de saber que vai ter uma escassez de muita coisa. E não foi isso que aconteceu. Né? Então, eu fui surpreendido, né, assim, de cara, com a quantidade, além de quantidade de pessoas, né, quantidade de comércio. E isso já foi um ponto positivo, né? Mas aí tem aquele susto da internet também, que não pegava internet na rua, né? Aí a gente ficou no hotel ali, né? Ali a gente ficou no HTO. Eu fiquei primeiro os 15 dias no HTO e depois eu tive que partir pro HTS, porque tinha oficiais chegando, né? E aí eu tive que ceder a vaga, né? Aí a gente passou por alguns perrengues de internet, enquanto a minha Starlink estava para chegar, né? Ficamos aí esperando pelo correio, né? Aí quando chegou, deu aquela melhorada. Mas a recepção aqui do pessoal de Tabatinga, o povo aqui, né? Eles são muito receptivos, um povo muito alegre, um povo muito fácil acesso, né, a gente conversar. E o pessoal entende, né? Que a gente é de fora, o pessoal sabe que a gente é um pouco diferente nos quesitos, assim, a gente precisa de algumas necessidades, o pessoal ajuda muito. E isso aí foi facilitando a nossa adaptação, né? Tanto eu como minha esposa aqui, né? A gente foi se adaptando e se adaptou muito rápido. foi muito bom essa experiência estar aqui, né? Fiquei 3 anos aqui, nosso terceiro ano. É. Estamos indo transferido agora para o Rio de Janeiro, né? No segundo BIMTZ, lá em Deodoro. E, pô, eu estou muito feliz com essa transferência, né? Porque a gente está voltando para nossa casa, né? Somos carioca, né? A minha esposa está grávida e agora a gente acha que é um momento perfeito, né? Para voltar para nossa casa. Estamos fora há 8 anos. E aí a gente pensa sempre na nossa família que está nos esperando lá, na nossa filha que vai nascer lá perto do... ter todo aquele suporte, né? Então a gente está muito feliz com essa transferência. E para agradecer, eu tenho muitas pessoas para agradecer, né? Agradecer os chefes que eu tive, né? Quando eu cheguei, eu sou da banda de música, né? Eu cheguei aqui, era o Capitão Sarmento, não sei se você conheceu ele.
2: Conheci, sim.
3: Cara muito tranquilo, gente fina demais, super humano. Juntamente com ele, trabalhava na época o então Sub Luther, que hoje ele é tenente, né?
2: Uhum.
3: Inclusive é ele que vai chefiar lá a banda que eu estou indo, né? Foi uma parceria muito grande. Eles ajudaram muito. O pessoal que está servindo aqui geralmente ajuda muito quem está vindo, né? Passa todas as dicas. Na época que eu cheguei aqui, o Sub Nicasso também, que era da banda. Pô, eu fui muito abraçado pros camaradas da banda. Me levava em todos os lugares, restaurante. Tem que comprar um móvel. Me levava nas lojas certas. Preciso fazer isso. Pintar a casa, eu ia lá, me levava no lugar certo, pagava todos os bizu. Eu realmente fui abraçado pelo pessoal da banda em 2024. E não somente aquele ano, mas esse ano também, né? Em 2025, quando mudou a chefia da banda, né? Que veio o tenente Farias, o subtenente Mário Sérgio. São pessoas, pô, super humanas, pessoas super agradáveis de trabalhar. Posso dizer que esse ambiente de trabalho que eu estou tendo esses anos foi o melhor ambiente que eu já tive em toda a minha humilde carreira, né? Pequena, apenas 8 anos, mas foi um melhor ambiente de trabalho, né? E agradecer também muito em relação à minha transferência, a ajuda que eu tive com o sargento Tacone, que é o adjunto de comando do batalhão. Ele realmente me ajudou bastante no meu requisito à transferência, tanto principalmente também o S1, que foi o tenente Vasconcelo, né? Ele viu a minha necessidade de estar voltando o mais rápido possível para o Rio de Janeiro, porque eu vou embora já mês que vem. É mês que vem já.
2: Outubro? Outubro já, né?
3: Outubro já estou indo embora, estou indo antes por conta da minha filha que está para nascer, uhum, dia 11 de dezembro. E também o comandante, né, em si, que ele entendeu toda a minha situação, né, de eu ter que ir embora um pouco antes por conta do nascimento da minha filha. Então tem que ter todo aquele suporte, né, aquelas consultas que tem que ser feitas. E como a nossa gravidez está um pouco de risco, né, então eles entenderam a minha situação e dispuseram para eu poder ir embora o quanto antes. Aí, então, eu tenho que agradecer esse pessoal. Estou muito feliz, né, em estar voltando para casa. E eu estou muito feliz com a minha trajetória aqui em Tabatinga, esses 3 anos. Foi muito bom. Tenho muitas coisas para recordar de Tabatinga. Muitas coisas que eu vou levar para a minha vida, principalmente as amizades que eu fiz aqui. O bom de estar servindo aqui é porque aqui o pessoal fica 2 anos, né, vai embora. Então, esse pessoal vai explodindo. O mais rápido possível, quando tu percebe, tu conhece todo mundo praticamente do Brasil. Em cada estado tu tem um amigo, né? Se eu ligar o telefone para alguém do Rio Grande do Sul, tem um amigo. Quando eu estiver no Rio, se eu quiser ligar alguém para aqui na Tríplice Fronteira, isso, vou ter um amigo. Então, isso é muito positivo.
2: Rapaz, olha, eu sempre costumo falar aqui, nós já até falamos, é a melhor fronteira. Indiscutível, né? A gente tem que puxar a brasa para a sardinha da gente, né? Eu estou aqui desde 81, eu já me considero um tabatinguense, né? E eu sempre puxo a brasa para a minha sardinha. Aqui é uma fronteira que, para quem gosta de passear, tem várias e várias opções para passear. Temos para o lado da Colômbia, temos para o lado do Peru, temos municípios aqui próximo de Tabatinga, como Benjamin Constant, Atalaia do Norte, né? quiser passar um final de semana, um

0: almoço, vai lá. Coisas que em outras fronteiras, que a gente não vai citar nome, mas que em outras fronteiras não tem. As opções são pequenas de lazer, de momentos de lazer, né? E aqui não, a gente está muito bem aqui nessas áreas. E o batalhão em si é muito bom, acolhedor, né? Batalhão tranquilo. Você chegou a ver aí 3 anos, eu nem sabia que vocês estavam 3 anos por aqui, para mim só eram os 2 obrigatórios, né, da transferência, mas já há 3 anos, então vocês conhecem muito, muito da Tríplice Fronteira. Né? Aqui são 3 culturas rolando aí diariamente, Peru, Colômbia e Brasil, né? E vocês vão levar na bagagem essa lembrança. Com certeza, como o senhor falou aí, muitos ensinamentos, muitas coisas boas vão acompanhar na bagagem para o resto da vida. Agora eu vou fazer uma pergunta aí para o sargento. Daqui a pouco eu vou com a dona Ingrid, que vai falar para a gente, né, também desses elogios e agradecimentos da nossa Tabatinga. Cabe mais uma volta aí, ô sargento? Cabe mais uma passada?
1: Com certeza, sem sombra de dúvida. Aqui, como o senhor falou, realmente é um lugar muito bom, principalmente para viajar, né? Como a gente tem a Tríplice Fronteira, né? Tem a Colômbia aqui do lado e o Peru aqui do lado também. Tivemos essa oportunidade de viajar, nós fomos para Bogotá 2 vezes, fomos para Cartagena, fomos para San Andrés, aproveitamos esse momento, né? Fomos no Peru, mas no Peru a gente não explorou a capital, exploramos mais aqui mesmo, que é Santa Rosa, Santa, né? Rosa. Então tivemos... E, claro, fiz várias missões lá em Santa Rosa, né, com a banda de música. Fiz várias missões também em Letícia, né, com a banda de música, inclusive os desfiles lá fizemos. Missão internacional.
0: Missão internacional.
1: Então, com certeza, né, vamos ter aquele tempo, né, de a gente cuidar da nossa filha, esperar ela crescer um pouco. E a gente vai ver, né, o time certo, né, porque... Eu acho que é muito mais fácil voltar para uma selva que você já conhece, como funcionam as coisas, do que ir para um lugar que é desconhecido, né? Então, provavelmente, quando eu quiser voltar para a selva, essa aqui vai ser a minha primeira opção.
0: Primeira opção, né? Olha, a gente sabe que... Eu vou falar em Brasil, mas no mundo inteiro. Quantas pessoas não têm vontade de conhecer isso aqui? Eles vêem numa reportagem, vêem pela internet, ó, Tabatinga, fica lá na fronteira. Como é que eu faço para me chegar em Letícia? Eu tenho que comprar passagem? Eu tenho que ir de barco? Eu tenho que ir de avião? Não, não.
1: Só ninguém... atravessar.
0: É só atravessar, é passe livre. Passe livre. Muita gente não sabe. Para nós é a coisa mais normal que tem. Agora, quantos nesse nosso Brasil, nesse mundo aí, não tem vontade de viver essa experiência? São muitos. E a gente tem esse privilégio, né? Militar, eu morando aqui, o militar de 2 em 2 anos, vem aqui, conhece, tem a experiência e retorna, depois volta de novo, se quiser. Então, gente, é uma cidade daquele jeito, viu?
1: Um dos atrativos que eu escolhi vir para Tabatinga é porque tinha conhecidos meus que me serviam aqui. Eu perguntava os bizu, né? Como é que é aí, pô? Aí, um dos atrativos foi, cara, aqui é muito bom por causa da fronteira com Letícia. Você pode fazer uma viagem internacional, né? Então, é uma viagem que você vai de Letícia, que é Colômbia, para Colômbia, então fica mais barato, né? Então, tem todas essas opções ali também, como no Peru. Então, isso aí abriu muito os meus olhos para aproveitar as oportunidades que... Pô, o Exército me mandou para lá, vou aproveitar o que eu posso fazer de bom enquanto estão me mantendo naquele lugar. Então, isso aí, para mim, foi crucial a escolha. E também saber que aqui é um lugar que disponibiliza PNR também para o militar, né? Quanto mais cedo o militar chegar, já o bizu já de quem quiser vir para cá, né? Quanto mais cedo o militar vier para cá, mais chance ele tem de pegar um PNR, bons PNRs aqui, né? O pessoal cuida bastante do PNR. Então, isso é muito bom, né? Tem um prédio também sendo construído também, né?
0: Isso.
1: Que depois vai ser inaugurado, aí já vai ter mais vagas para... PNR, então isso aí, tudo foi um atrativo, né, para vir para cá, para Tabatinga e servir aqui.
0: Tá, agora vamos, chegou a vez da dona Ingrid, né, vamos ver, ela já pensou ali, já, né, já preparou ali as despedidas, os elogios, dona Ingrid, e olha, especial, quem ela tá aguardando é uma menina.

0: tudo no meio do mato, essa ignorância que a gente tem. Chegando aqui, de fato, foi um choque de realidade, porque a gente sai da nossa bolha. É, cidade grande, a gente está acostumado, a gente acha que tem determinadas necessidades. A gente acha que necessita de ter um shopping, um cinema. A gente acaba vivendo dessas futilidades e achando que não vai saber viver sem. E a gente cheguei aqui, tive esse baque de realidade, esse choque, mas a gente aprende a entender que não, isso não faz diferença na nossa vida. A gente aprende a viver com simples, mas é um simples tão bom que te modifica, que você aprende a lidar. E o tempo foi passando, as coisas foram fluindo. Já no primeiro mês, eu já consegui uma porta de emprego aqui pra mim. Então, isso foi muito bom. A cidade, eu já percebi que a cidade tem essa oportunidade pra quem vem de fora. Tanto pra quem quer empreender, quanto, por exemplo, eu sou da área da saúde. Tive essa facilidade de arrumar emprego aqui. Então, pra mim, já fez com que eu me sentisse mais em casa nesse aspecto. De já poder trabalhar, de já poder me situar na cidade. Tivemos bons amigos aqui também, fomos bem recebidos. Já tivemos aquela nossa galera que estava todo mundo chegando junto. Então isso facilitou a nossa estadia aqui, fazendo com que a gente se sentisse mais em casa. E foi fluindo, graças a Deus deu tudo certo. É, a gente pôde vivenciar a cultura que é muito forte. Poder dividir espaço com o povo indígena, que isso para mim era algo tão distante. Mas se você está na fila do mercado, você está convivendo com outros povos, outras etnias que a gente não fazia ideia. E também a possibilidade da gente estar próximo da Colômbia. É, eu, como fisioterapeuta, eu atendi diversos colombianos. Então, assim, isso para minha realidade era algo muito distante, muito distante. E eu sou grata pelas oportunidades que eu tive aqui, pelas vivências. Podemos viajar, podemos conhecer outro país. O povo militar, né? A gente lá na vila, todo mundo se ajuda, as esposas se unem. Temos um grupo que aí, tudo que é necessidade a gente põe lá. Tá sempre um dividindo expectativas com o outro, experiências. Então a gente teve boas. Temos boas lembranças para levar embora daqui. E agora mais do que nunca, né? Nossa bebê, que eu tô indo embora gestante. E é isso. Quero poder agradecer a família militar que nos ajudou, de maneira geral, não vou citar nome, para não ser injusta com alguém, mas tivemos boas pessoas do nosso lado, o comando também foi muito bom com a gente, e eu acho que é isso.
1: Olha, e a sua especialidade, né, em Tabatinga, é bem-vinda demais,
0: sim,
1: vamos
0: sim,
1: resumir
0: sim.
1: Assim, é bem-vinda demais, a senhora vai... Com certeza a senhora ajudou muita gente aqui. Se a senhora for puxar assim, a retrospectiva
0: sim.
1: Ali da hora que a senhora começou a atuar dentro da sua especialidade aqui em Tabatinga, a senhora ajudou demais a população. A senhora sabe que essas especialidades em Tabatinga são poucas. Aqui nós temos muito clínico geral, né?
0: Sim.
1: A parte da saúde, muito clínico. Mas, assim, essas especialidades são muito bem-vindas. Tenho certeza que a senhora ajudou muito. E vai levando na lembrança, de lembrança aí, muita gente que hoje em dia está caminhando firme, forte,
0: sim.
1: Aconteceu algum problema na parte do corpo. E a senhora vai deixando o camarada... Bom, voltou ali a normalidade, né?
2: Meirelles, eu vejo assim, né? Que o militar que tem a esposa... que trabalha na área da saúde, né, e tá pensando em vir para cá, e fica preocupada, questão de, emprego, a minha esposa tem um emprego aqui, pô, aqui tem muita oportunidade pessoal da área da saúde para atuar, né. Então, o militar, ele pode vir tranquilo, principalmente se a esposa for da área da saúde ou da educação, aqui tem muita oportunidade. Então, já é algo a mais a se pensar quando um militar pedir Tabatinga como opção.
1: E além de quem ocupa o dia, né, por exemplo,
0: sim.
1: Uma esposa de militar... Ficar o dia todo em casa, cuidando só dos afazeres de casa, é difícil. Então, você tendo uma ocupação assim,
2: exatamente.
1: O tempo passa rapidinho. Passa rapidinho. Você ocupa ali a mente muito bem.
2: E passou muito rápido, bem. Né? Esses 3 anos. Muito rápido.
1: E, com certeza, cabe mais uma volta aí, né, dona
0: Cabe. Inês? Assim, de início, a nossa expectativa

0: para Caravi num período que a gente não tivesse filhos, até por ser algo novo, a gente não sabia como seria, então foi calculado mesmo, a gente vinha antes mesmo de ter um bebê, e agora, graças a Deus, a gente já está indo embora com o nosso bebê.
1: Isso.
0: Claro que vai ser outra fase, então precisa ser muito bem avaliado o momento certo, porque mudança com criança não
1: isso,
0: é fácil,
1: isso,
0: mas a gente não descarta a possibilidade.
1: É
0: só vir no tempo certo, aproveitar um pouco mais da família, que já são muitos anos longe, né?
1: Quando vocês virem, a Helena já vai estar tá caminhando ali, brincando.
2: Tem que ser maiorzinha, né?
1: Não pode vir, é recém-nascida ainda.
0: Isso.
1: Cuidado, né? Mas olha, gente, eu acho que foi muito bom esses agradecimentos, esses elogios à nossa cidade. Muita gente que está nos ouvindo, quem não gosta de saber que a cidade ofereceu todas essas coisas que vocês acabaram de falar? Itabatinga é uma cidade hospitaleira, que está sempre de braços abertos.
2: Sim.
1: Principalmente nessa função, nessa profissão de militar. Essa profissão de militar, que é o rodízio de 2 em 2 anos, vai embora militar e chega gente novo na cidade, né? E Itabatinga sempre de braços abertos para receber isso aí. Olha, dona Ingrid, eu, em nome do programa Sentinela da Fronteira, né, do Comando de Fronteira Solimões, 8º Batalhão de Infantaria de Selva, nós, em nome da população, agradecemos imensamente a transmissão dos seus conhecimentos, a sua ajuda a toda a população que a senhora teve a oportunidade deles procurarem ajuda com a senhora. Tenho certeza que a senhora vai deixar boas lembranças aí no meio, na área de saúde, aí com todas as suas amigas de trabalho, suas colegas de trabalho ali, os pacientes que a senhora cuidou, todo mundo está agradecido. Então que a senhora seja muito feliz, junto com a Helena e junto com o Sargento Jonatas Reis. Sargento Jonatas, muito obrigado, que o senhor seja muito feliz lá na cidade maravilhosa, na integrante da banda de música, né? E uns anos, quem sabe a gente volta e o senhor vai estar aqui falando da chegada novamente, né? Quem sabe? Muito obrigado, sargento. Muito obrigado, dona Ingrid.
0: Muito obrigada pelo convite.
1: Muito obrigado.
2: Obrigado,
1: vamos com Deus. Vamos com Deus. Vamos com Deus. Olha, gente, tá aí. Falamos aí com dona Ingrid e o sargento Jonatas Reis. Sá, vamos de música? Tem uma daí? Coloca uma música daí para nós preparar aqui com o primeiro sargento Paulo Baiano, né, que vai falar aqui, como eu disse, quem não precisa de atividade física, eu duvido, rapaz, e ele vai dar as dicas aqui, vai dar as dicas da atividade física para todos nós. Vamos tirar uma foto aqui, sabe? Peraí, bota a música e vamos tirar uma foto.

0: gente, olha, são 9h21. O programa é o Sentinela da Fronteira. Vamos continuando até 10 horas, estamos juntos. Até 10 horas. Agora vamos aqui bater um papo com o primeiro sargento Paulo Baiano. Ele é integrante, né, lá do CEPSOL 8º Bis e trabalha, cumpre as suas missões lá na fiscalização do batalhão, né? Na seção de fiscalização do batalhão. É monitor formado de educação física, o calção preto, né? Do Exército Brasileiro. E ele irá participar do quadro de entrevistas sobre atividade física como vetor de qualidade de vida. Bom dia, Sargento Paulo Baiano. Como é que tá? Tudo bem, Sargento?
1: Bom dia, Meirelles. Bom dia a todos os ouvintes. Primeiramente, agradecer a Deus e a vocês pelo convite. Falar de um assunto que abraça todo mundo, né?
0: Todo mundo. Ninguém fica de fora.
1: Isso, e a gente veio aqui para quebrar alguns mitos e esclarecer algumas dúvidas que é da população toda.
0: Muito bem, sargento. Fique à vontade para o senhor falar dessa importantíssima atividade física para todos nós. Para todos nós, né? Esse vetor de qualidade de vida.
1: Vamos lá. Primeiramente, o termo qualidade de vida, né? Ele está totalmente atrelado à atividade física. É possível ter qualidade de vida sem fazer atividade física. Mas não é a probabilidade. A probabilidade é que quem faz atividade física vai ter mais qualidade de vida. Previsão de doenças, prevenção de lesões. E eu costumo dizer que todo mundo vai envelhecer. Só que como a gente vai envelhecer é uma escolha nossa. Então, o que a gente faz agora, quanto antes a gente começar, a gente vai ter muito mais saúde lá na frente, que é o nosso objetivo, né? Envelhecer bem, envelhecer com saúde. Então, o quanto antes a pessoa começar a se exercitar, ela vai ter mais chance e mais probabilidade de chegar numa velhice saudável.
0: Muito bem, sargento. Sargento, bom, eu queria que você passasse ali umas dicas, né? Umas dicas. Como é que deve iniciar-se atividade física, por exemplo, pela manhã ou pela tarde, depende do tempo de cada um, né? O que é que tem que fazer primeiro? Ali um aquecimento, não se pode escolher os exercícios, você tem que cumprir aqueles exercícios que sempre estão presentes na sua mente. Porque tem gente que diz assim, mas eu não vou fazer tal exercício, eu vou fazer só tal exercício que eu gosto. Não é bem por aí, né, sargento?
1: Não é bem por aí. No começo da pergunta, né, como iniciar, quebrar o primeiro mito em relação à idade. Não existe nada que comprove que uma criança ou um idoso não possa fazer atividade física. É até interessante que faça. Lógico, com acompanhamento de um profissional de educação física, exames médicos em dia. Então, o peso, vamos tratando aqui da musculação, né, por exemplo, o peso não é o inimigo. Então, desde que ele esteja bem orientado. Lógico que eu não vou colocar uma criança de 13 anos ou um idoso de 70 anos para fazer 100 quilos no agachamento livre. Então, o peso é um meio para chegar no objetivo. Então, ele sendo bem orientado com acompanhamento de profissional, vai ser... A musculação, a atividade física, é um esporte muito democrático e está aberto para todo mundo. Quanto a quando iniciar, as pessoas têm a mania, vamos dizer assim, né, de esperar o momento perfeito para isso. Só que esse momento nunca vai chegar. Então, o tempo que eu tenho no meu dia, eu vou aproveitar. Outro mito também que é criado, né, que é a questão do tempo de treino. Muitas pessoas acham que eu não tenho uma hora para treinar, não tenho 2 horas para treinar. A gente não precisa de uma hora. A gente tem um dos princípios da educação física, né, é a interdependência, volume e intensidade. Então, se eu tenho muito tempo para treinar, eu vou usar um volume moderado e vou treinar durante esse tempo todo. Se eu tenho pouco tempo para treinar, eu vou diminuir o volume de treino e eu vou aumentar a intensidade. Então, se eu tenho 10 minutos para treinar, eu vou treinar 10 minutos. É melhor treinar 10 minutos do que não treinar nada. Então, algumas pessoas também, elas, ao esperar esse momento perfeito para começar a treinar, elas criam algumas barreiras. Por exemplo, qual academia eu vou, com qual roupa eu vou, como eu vou começar, eu não sei fazer o exercício correto. Então, todo mundo que está ali na academia teve o seu primeiro dia. Então, chegou, fez errado, foi orientado. Então, o primeiro passo, que eu sempre falo que é o mais difícil, não é entrar na academia, o primeiro passo é sair de casa. Então eu tenho que colocar na minha cabeça que eu preciso dessa atividade física, eu vou sair de casa e eu vou entrar na academia. Ah, mas eu tenho doenças, eu tenho lesões. Então chega na academia, procura um profissional de educação física, passa para ele as suas demandas, seus objetivos, as suas lesões, joelho, coluna, eu tomo remédio. E com certeza o profissional de educação física vai passar um treinamento específico para o seu corpo, para a sua necessidade.
0: Sargento, e sempre antes de iniciar qualquer exercício físico, tem o aquecimento, né? Isso aí é importantíssimo.
1: Importantíssimo. O corpo, ele tem a predisposição de estar em repouso. Então, nós estamos aqui, estamos sentados, estamos em repouso. Então, se a gente vai fazer uma atividade física, seja ela qual for, a gente precisa mostrar para o nosso corpo que a gente está entrando em exercício. Então, um aquecimento rigoroso, muito bem planejado, faz muita diferença prevenindo lesões e melhorando os resultados daquela atividade física.
0: Entendi, sargento. Agora, deixa eu fazer duas perguntas ali para o senhor. A questão do tênis, tem que ter uma boa escolha, né, sargento? Para a corrida, né? Para o exercício físico, o tênis.
1: Isso, aqui na região, né, tem muitos corredores de rua, né? Então, alguns correm no asfalto, outros correm no chão de terra batida, né? Então, o tênis é muito importante. A gente costuma dizer que tem alguns tipos de tênis, né? Tem aquele tênis que é para performance, que tem que ser um pouco mais leve. Tem o tênis que é para treino, que a gente chama de rodagem, que é aquele treino que você vai bater todo dia, vai correr grandes distâncias. Então, ele tem que ser um tênis um pouco mais resistente, mais macio, para evitar lesões nas articulações, a famosa canelite, né, que é a inflamação do osso da canela. Então, o tênis faz bastante diferença.
0: Muito bem. Outra coisa, o sargento Paulo Baiano. Eu vejo o pessoal falar que fazer uma corrida de vez em quando no chão, na terra mesmo, sem ser asfalto, sem ser concreto ali, é muito bom. Então, de vez em quando que for possível, é bom você fazer uma corridinha ali, fazer uns exercícios no chão, no barro mesmo, na terra, com os pés no
1: positivo,
0: chão.
1: Positivo. Como eu falei anteriormente, né, que os corredores de rua, eles preferem correr no asfalto, porque tem um terreno mais regular, sem buracos, então eles preferem ser o asfalto, o que não está errado. Só que o asfalto, ele gera muito impacto nas articulações. Então, certas vezes, variar o terreno, correr na grama, correr na terra batida, correr na areia, vai dar um estímulo diferente ao meu treinamento e vai prevenir as lesões por causa da redução do impacto. Atrelando o tênis correto e o terreno correto, a gente reduz essa questão de lesões. Porque a lesão é muito ruim, né? Então, eu tô treinando, eu tenho uma rotina de treino e eu tenho uma lesão, a lesão vai atrapalhar meu treino, vai me impedir e vai desacelerar que eu chegue

0: no meu objetivo.
1: Com certeza, né, gente? Vou pedir licença ao sargento Paulo Baiano. Sá, coloca aí a propaganda obrigatória de rádio e televisão aí da política, por favor. São 9h30.
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1: Muito bem, gente. Olha, vamos continuar aqui com o sargento Paulo Baiano, né? Ele está falando de um tema muito importante para todos nós. São 9h33. Sargento Paulo Baiano, fique à vontade aí para o seu passar esse conhecimento para todos nossos ouvintes aí dessa atividade tão importante na vida de todos nós.
13: Vamos lá. Atividade física, né? A musculação especificamente, é o melhor remédio que foi inventado pela medicina moderna. Antigamente falava que pessoas com diabetes, hipertensão, colesterol alto, só poderiam fazer caminhadas. E hoje já é provado que a musculação ajuda na prevenção e no controle dessas doenças. Por exemplo, diabetes, no caso do diabetes, né? A musculatura forte, grande, ela reduz a quantidade de açúcar no corpo. Além disso, durante a musculação, o músculo ele puxa o açúcar, que é o problema do diabetes, né? Para gerar energia para aquela atividade ali em si. Quanto à hipertensão, as pessoas acham que, não, eu tenho hipertensão, tenho pressão alta, não posso pegar peso porque vai aumentar a pressão. Isso não é o mais importante. O mais importante é o efeito rebote que essa musculação causa. Com a musculação, os vasos sanguíneos eles vão se expandir, vão ficar mais elásticos, e isso vai aumentar a vascularização do corpo. Com isso, a pressão vai abaixar, que é o objetivo do hipertenso, né? E essa pressão baixa ela pode durar até 24 horas. Então, isso é um grande benefício da musculação. No caso do colesterol, é só coisa boa, né? A musculação, ela aumenta.

0: aumenta o colesterol bom, que é o HDL, e ela diminui o colesterol ruim, que é o LDL. Então é só ponto positivo na questão da atividade física, na prevenção dessas doenças que a gente acabou de citar.
1: Olha, o diabetes, hein, gente? Essa dica aí do sargento, que beleza, né? Olha aí, o açúcar transformado em energia, né?
0: Energia para fazer os exercícios.
1: Olha, que beleza, hein, rapaz? Né? Essa diabetes é uma doença silenciosa e a pessoa tem que ter muito cuidado, né? A atividade física é primordial ali para você praticar, né? É como o sargento Paulo Baiano falou lá no início. Eu não tenho uma hora para praticar. Não precisa uma hora. O importante é você praticar a atividade física, né? 20 minutos ali, 30 minutos, já tá de bom tamanho.
0: Fazer,
1: né?
0: Um pouco é melhor do que não fazer nada,
1: né? Fazer pouco não é nada. E outra coisa, gente, vou pedir pro sargento Paulo Baiano confirmar. Você faz seu exercício físico dentro das suas condições. Por exemplo, você não tem mais condições de correr numa velocidade, numa passada larga, ali num, né? Você vai correr dentro daquilo que você pode fazer, não é isso, sargento?
0: Com certeza. Um dos princípios do treinamento físico, né, é a individualidade biológica. Cada ser humano é diferente de outro ser humano. Então, eu tenho que fazer meu treino de acordo com as minhas capacidades e também com os meus objetivos. Isso varia a questão de idade, capacidade do corpo, condição do corpo também naquele momento. Então, eu não tenho que basear o meu treino com o treino do outro. Eu tenho que basear o meu treino de acordo com as minhas capacidades. Então, falando um pouco da parte da idade, né, que eu acabei de citar, a partir dos 30 anos, 40 anos, o corpo ele começa a perder um pouco de massa muscular naturalmente. Então, se a gente não faz nada agora, como estará o nosso corpo daqui a 30, 40 anos, né? Quando a gente completar os 70, vamos dizer assim. Então, a musculação, a atividade física, é como se fosse o fundo de garantia do corpo. O que a gente faz agora, a gente vai usufruir lá na frente. Então, a musculação, a atividade física, ela preserva as fibras musculares. São essas fibras musculares que vão dar capacidade e força para a gente fazer atividades simples, que para a gente hoje é simples, só que daqui a 30, 40 anos não vão ser tão simples assim. Como, por exemplo, sentar, para algumas pessoas isso é um sofrimento. Carregar uma sacola pesada no mercado, brincar com os netos. Então, que nós temos que garantir esse fundo de garantia para quando a gente chegar naquela melhor idade, vamos dizer assim, né, a gente ter dignidade e ter capacidade de exercer essas atividades que são tão simples hoje, só que lá na frente não serão tão simples se a gente não fizer algo imediatamente.
1: Vou pedir para o sargento Paulo Baiano lembrar que ao término de atividade, sempre ao término de qualquer atividade física, vem a parte do alongamento, né? É importante isso aí para você não amanhecer dolorido e tal, aquelas coisas todas, né?
0: Muito importante. O exercício físico, ele gera microlesões, né, na musculatura. Essas lesões não são ruins. Então, ela é resultado de um treinamento. Então, para no outro dia a gente não acordar com o corpo todo dolorido, a gente orienta que se faça um alongamento. Só que esse alongamento é diferente do alongamento inicial. Existem algumas doutrinas aí que banem o alongamento inicial, preferem apenas o aquecimento, só que a gente tem que passar as duas vertentes, né? Então, o alongamento inicial seria um alongamento mais intenso, um alongamento mais para sol realmente, e o alongamento final é um alongamento mais leve, devido a essas micro lesões que a gente gerou na musculatura. Então, não é um alongamento que a gente vai esticar completamente o corpo, é apenas um alongamento para a gente voltar à calma, para a gente refrigerar a nossa musculatura, para que no próximo dia, após uma noite de sono, de descanso, a gente não fique com tantas dores na musculatura, né?
1: E outra coisa, gente, sempre que possível, né? Sempre que possível, por exemplo, nas academias, é bom você fazer os exercícios sobre orientação de um profissional, né, ô sargento?
0: Com certeza. A boa orientação faz a diferença, né? Então, como eu falei lá no começo, às vezes a gente não sabe por onde começar, não sabe como começar. Então, se a gente procurar a orientação do profissional de educação física, ele vai lhe mostrar o caminho, ele vai corrigir seus erros, o que é normal, todo mundo já começou a treinar um dia. Então, quem está lá hoje já teve seu primeiro dia. Então, bem orientado, como eu falei, o peso não é o inimigo. O peso é o mecanismo que a gente usa para atingir o objetivo da gente.
1: Muito bem, Sargento Paulo Baiano. O senhor tem mais alguma coisa aí para passar nos ouvintes? Está muito bom, hein? Muito bom essas dicas aí da atividade física. Mais alguma coisa, Sargento?
0: A minha última orientação, né? É um conselho, é que a gente não espere o dia de amanhã. Que a gente comece hoje, porque se a gente ficar esperando, ah, hoje eu não vou. Vou começar a famosa segunda-feira, né? Vou começar dia 1º do próximo mês. A minha orientação é essa, comece. Comece o quanto antes, comece em casa, comece uma simples caminhada. Apenas o fato de sair do sofá, sair da cama, para poder fazer uma caminhada, já é um grande passo. Então, o primeiro passo costuma ser o mais difícil. Então, esse primeiro passo tem que ser dado. Então, faça uma corrida, procure o profissional de educação física, busque orientações, busque informações, e o quanto antes a gente começar, antes a gente vai ter os nossos resultados. Se a gente deixar para fazer lá na frente, vai acontecer também o resultado, só que vai ser um pouco mais difícil. Então, quanto antes a gente começar, mais fácil fica o caminho.
1: Olha aí, né, essa dica aí. Profissional de educação física, e passe a sua demanda para ele, conte a sua história, né, que ele vai, com certeza, lhe orientar da melhor forma possível para você iniciar seus exercícios físicos, né? Para recuperar aí a sua saúde, para você ter uma saúde, né, bacana, legal. Sargento Paulo Baiano, muito obrigado, hein? O senhor ainda vai ficar com a gente aí o próximo ano ou o senhor já está sendo transferido também?
0: Não, eu pedi transferência. Infelizmente está acabando esses 3 anos aqui. Pretendo voltar um dia, mas agora é hora de ficar um pouco perto da família, né?
1: Certo.
0: A esposa está lá na Bahia, quero ir para lá. Vamos ver o que é que Deus nos reserva aí.
1: Bahia! Quando falo em Bahia, eu me lembro só do carnaval. Tem aquele cara lá que canta aqueles frevos, né? Eu acho que é Chiclete com Banana.
0: Isso,
1: né?
0: Bel Marques.
1: Isso, ele arrasta multidões.
0: Com certeza. E para aguentar aquele pique ali, ele faz muita atividade física. Muita ele atividade corre 5, 6, 10 km. Então, ele não deixa de cuidar da sua saúde. Eu acho que ele tem 70 anos.
1: Isso.
0: Às vezes ele passa 6, 7 horas em cima do trio elétrico. E isso aí, o suporte que ele tem é devido à atividade física.
1: Olha aí, tá vendo, gente? Sargento, então, muito obrigado em nome do batalhão. Tamo junto lá. Um final de semana feliz para nós, de bom descanso. Para segunda-feira, a gente tá com as energias renovadas para a gente cumprir nossas missões lá no brioso CFSOL Oitavo Bis, tá bom? Uma semana abençoada para todos nós. Muito obrigado, Sargento Paulo Baiano.
0: Eu que agradeço, o comandante do batalhão, agradeço o adjunto de comando, Sargento Tacone, que me fez o convite. É um assunto que eu gosto muito de falar, gosto muito de conversar, por mim a gente passaria aqui 2, 3 horas falando sobre isso, mas não é possível. Então, saindo daqui, vou fazer minha atividade física.
1: Olha aí.
0: Que é importante, porque sábado também é dia, né?
1: É
0: domingo
1: dia.
0: Também é dia, então...
1: É verdade.
0: Agradeço muito o convite, foi muito prazeroso estar aqui.
1: Muito bem, gente. Olha, são 9h43. Vamos colocar uma música aqui para a gente tirar uma foto com o Sargento Paulo Baiano aqui, né, na frente desse banner, né? Na frente do banner para todos. Vamos colocar essa aqui, Sá. O Sá gosta dessa aqui. Vai para todos os ouvintes do Sentinela da Fronteira. Olha aí, Sá.

Muito bem, gente, são 9 horas e 54 minutos. Olha, eu tava estranho, né? A minha querida amiga Neida Pérez, né? Ela me disse que perdeu o celular e agora conseguiu mandar mensagem pra gente aqui no celular da rádio, né? É a Neida Pérez ali atrás do GM3, grande ouvinte do programa Sentinela da Fronteira. Ela não perde nenhum programa, todo sábado tá ligadinha. Ela diz aqui na mensagem, olha aí, oi, bom dia, tô ligada, ótimo sábado pra você também, querida. Quero curtir a música Lábios de Mel. Cadê essa? Lábios de Mel, procura aí ver se tem aí, Lábios de Mel, com Júlio Nascimento, o nome do cantor é Júlio Nascimento. Júlio Nascimento, Lábios de Mel, Júlio Nascimento.

canto Lábios de Mel. É, dedico para toda a minha família e para a Mana G, né? Em Porto São João. Então tá aí. A Neida Pérez, vai pela internet, tem aí o Lábios de Mel com Júlio Nascimento. É, tem Amado Batista, é? É, Lábios de Mel, o nome da música. Tá? E quero curtir música Lábios de Mel com Júlio Nascimento, dedico para toda a minha família e para a Mana G. Alô, G, em Porto São João. Tá aí no ponto? Então vamos lá, vamos ouvir essa gente pra Neida Pérez e a família.

0: Muito bem, gente. Olha, são 9 horas e 58 minutos. Muito obrigado. Muito obrigado de coração para você que ligou o radinho às 7 horas da manhã, né? Fiquem todos com Deus e acompanhou aí o programa Sentinela da Fronteira, né? Com a permissão do nosso Pai Criador, no próximo sábado estaremos aqui a partir das 7 horas da manhã, tá bom? Faça sol, faça chuva, estaremos aqui a partir das 7 horas da manhã todos os sábados, tá? Eu agradeço de coração mesmo, desejo um ótimo final de semana para todos vocês e uma semana abençoada para todos nós, tá bom? O Sentinela da Fronteira fica por aqui, você que estava pela internet, ouvindo pelo radinho de pilha, ouvindo pelo celular com fone de ouvido. Meu muito obrigado, gente. Tchau, tchau. Até sábado que vem.
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0: Aí você ouviu Adriana Calcanhoto, Didé Palmeiras, Cazuza e Bebel Gilberto, Mais Feliz. Os Novos Baianos, de Assis Valente e Brasil Pandeiro. A primeira foi Milton Nascimento, de Chico Buarque de Holanda, Brejo da Cruz. 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Agora 12 horas 41 minutos, muito boa tarde para você que está sintonizado na Rádio Nacional, aqui em Brasília, São Paulo, Recife, Rio de Janeiro e também em São Luís do Maranhão. Seguimos com os tribalistas, Diáspora.
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Daí recordamos Os Mutantes, de Jorge Benjor, A Minha Menina. Antes, Luiz Melodia, de Leiby Stoller, versão Getúlio Cortes, Negro Gato. Abrindo o bloco, Juliana Diniz, de Monarco e Ratinho, Beijo na Boca. Agora, 12:56, seguimos com Ney Matogrosso, Andar com Fé.

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1: Agora, 1 hora em Brasília. Boa tarde. Eu sou Milton Rocha e este é o Nacional Notícias com os destaques do momento. No domingo, dia 4 de outubro, os brasileiros vão às urnas. Mas e o eleitor que mora no exterior? Gabriel Corrêa está na linha. Gabriel, como será a votação para quem mora em outro país? Boa tarde.
2: Olá, Milton. Boa tarde para você. Boa tarde a todos. Milton, nas eleições gerais desse ano são

0: 918 mil brasileiros que vivem no exterior e que estão aptos a votar. Esse número é pouco mais de 0,5% do eleitorado total. A maioria mora nos Estados Unidos, seguido de Portugal, em terceiro lugar, o Japão. Fora do país, a votação é exclusiva para presidente e vice-presidente. O eleitorado está distribuído por 186 cidades no exterior, onde são instaladas as sessões eleitorais. Elas funcionam em consulados e embaixadas brasileiras, mas também são instaladas em hotéis, escolas e outros espaços. A maioria são mulheres, 57%. Mais de um terço, 38%, tem ensino superior completo. E os maiores grupos por faixa etária são os eleitores entre 35 anos e 49 anos. Todos esses dados estão no painel de dados do eleitorado no exterior, lançado pelo Tribunal Superior Eleitoral em julho. Dá para consultar informações por continente, país e cidade, além de dados históricos de comparecimento e abstenção. Milton, volto contigo.
1: Ok, Gabriel, muito obrigado pelas informações. Uma boa tarde para você. Esse foi o Nacional Notícias. Próxima edição, às 14h.
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1: 13 horas, 4 minutos, 1 hora da tarde, 4 minutos. Boa tarde, Brasil. Hoje é sábado, 26 de setembro de 2026. Eu sou Luziane Xavier e a partir de agora estamos juntos pela Rádio Nacional da Amazônia, Rádio Nacional de Brasília, Rádio Nacional do Alto Solimões e emissoras parceiras. Ouça a nossa programação também pelo aplicativo Rádios EBC ou ainda pelo site radionacional.ebc.com.br. Está no ar com a produção de João Ottoni, o programa Nossa Terra. O Nossa Terra de hoje vai falar sobre amores interrompidos. E para iniciar o programa, vamos fazer uma viagem emocional na dor e na esperança. A música Pombinha Mensageira, na voz de Jaine, retrata a dor do fim de um relacionamento, a saudade sufocante e o momento em que a ausência se transforma em palavras trêmulas porque a esperança vai e talvez volte nas asas de uma ave mensageira. Essa canção mostra o drama emocional vivido por aqueles que amam à distância, especialmente em uma época onde a comunicação digital não estava presente. Vamos ouvir com Jaine, Pombinha Mensageira. Música.

13 horas, 9 minutos. Hoje o programa Nossa Terra está falando das paixões que terminaram por alguma razão e neste intervalo vamos abordar a dor da desilusão amorosa. A música Bijuteria, com Bruno e Marrone, fala da dor do fim de um relacionamento que, embora tenha sido intenso e verdadeiro, acabou se revelando superficial por parte de um lado. Essa canção aborda a necessidade de superação de uma relação que chegou ao fim e também a luta para se reencontrar e se libertar do amor que se mostrou unilateral. Vamos ouvir com Bruno e Marrone, Bijuteria.

13h13, 13h, 13 minutos. Hoje o programa Nossa Terra está falando do fim das relações amorosas e de uma saudade que insiste em ficar. A música Viola Está Chorando, interpretada por João Mineiro e Marciano, mostra que as noites eram regadas pela viola com lindas canções e poesia. Mas agora, as noites são preenchidas com tristes cantos porque a pessoa amada partiu. Essa canção é um apelo emocional para que a amada retorne e devolva o sentido da vida para uma pessoa que se encontra em um estado de melancolia. Vamos ouvir com João Mineiro e Marciano, Viola Está Chorando.

13h18, 1h da tarde, 18 minutos. Hoje o Nossa Terra fala do fim dos relacionamentos amorosos. E neste tema, vamos com uma canção que traduz o descompasso entre dois corações. A música Página de Amigos, na voz de Altair Alexandre, descreve o instante cruel de um relacionamento, o rompimento unilateral, onde a pessoa amada com frieza desfaz laços e termina com os sonhos do casal. Essa canção é sobre a solidão de um amor não correspondido, sobre o luto de quem foi deixado para trás como uma dor antiga, conhecida por muitos, a de tentar conviver com a ausência de quem já foi essencial. Vamos ouvir com Altair Alexandre, Página de Amigos.

13 horas 22 minutos, 1 hora da tarde, 22 minutos. Nesse bloco, o Nossa Terra vai falar daquele amor que permanece mesmo depois do fim do relacionamento. A música Cuida Bem Dela, com Henrique e Juliano, é um diálogo entre o passado e o presente, onde quem perdeu reconhece seu erro tarde demais. E há apenas a dolorosa aceitação de que a amada agora pertence a outro. E o que resta é torcer para que ela seja bem cuidada. Essa canção fala de um amor amadurecido pela dor e pela ausência, que em vez de insistir ou ferir, abençoa, porque há casos em que amar é justamente deixar ir e desejar que, longe de si, o outro encontre a felicidade que nunca conseguiu oferecer. Vamos ouvir com Henrique e Juliano, Cuida Bem Dela.

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1: 13 horas 26 minutos, 1 hora da tarde, 26 minutos. O programa Nossa Terra vai trazer neste bloco um aviso disfarçado de desabafo, onde o afeto cansado não grita. Ele se cala e vai embora de mansinho. A música Eu Sei de Cor, com Marília Mendonça, é o grito de quem cansou. É o retrato de uma alma ferida pelo descaso repetido e que já compreende o abandono ao ponto de saber quais são os próximos passos da despedida. Essa canção é sobre a dignidade de quem escolhe a si mesmo. É sobre um amor que já não dói mais, só esfria. É sobre despedida sem alarde, porque às vezes o maior amor é aquele que a gente tem pela própria paz. Vamos ouvir com Marília Mendonça, Eu Sei de Cor.

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5: 13h33, 1h da tarde, 33 minutos. Hoje o programa Nossa Terra está falando das paixões que se acabaram. E nesse bloco vamos ouvir um retrato amargo e delicado da solidão que se instala quando o amor vai embora. A música Vestido de Seda, com Teodoro e Sampaio, é sobre a convivência dolorosa com os objetos e os espaços que testemunharam a felicidade e agora carregam a ausência como ferida aberta. Essa canção é sobre o luto amoroso, é sobre a convivência com as lembranças que se recusam a partir, é sobre o amor que, mesmo ausente, insiste em habitar todos os espaços da casa e da alma. Vamos ouvir com Teodoro e Sampaio, Vestido de Seda.

13h37, 1h da tarde, 37 minutos. Agora nossa Terra vai falar do desgaste emocional em um relacionamento tóxico. A música Telefone Mudo, com o trio Parada Dura, expressa o cansaço de uma pessoa por estar sendo usado como uma opção secundária por alguém que não valoriza o seu amor. Ao tomar a decisão de pedir que risque o nome da agenda, a pessoa deseja não ser mais procurada e, desta forma, encerrar o ciclo de sofrimento. Essa canção mostra que não se deve aceitar menos do que se merece e lutar para se libertar de relações doentias. Vamos ouvir com o trio Parada Dura, Telefone Mudo.

1h41, 13 horas 41 minutos. Hoje o programa Nossa Terra está falando das dores amorosas que habitam o coração do ser humano, desde que o mundo é mundo. A música Impossível Acreditar que Perdi Você, na voz de Márcio Greik, é uma canção que atravessou décadas, porque traduziu com sinceridade uma das dores do ser humano, o luto da perda quando a pessoa amada vai embora. Essa canção é uma confissão de alguém que se recusa a aceitar o fim, porque não se trata só de rompimento, é a destruição do sentido da própria existência, onde os dias se tornam mecânicos e sem propósito, sobrevivendo um dia de cada vez. Vamos ouvir com Márcio Greik, Impossível Acreditar que Perdi Você.

13 horas 46 minutos, 1 hora da tarde 46 minutos. O programa Nossa Terra, neste bloco, vai falar da saudade que sufoca e da vontade desesperada de estar junto. A música Planos Impossíveis, com Jads e Jadson, é a voz de quem está preso a alguém que não se pode tocar. É a única maneira de manter-se vivo, é criando planos impossíveis só para alimentar a esperança. Essa canção é para quem carrega um amor no peito, na garganta, nos olhos marejados e na saudade, que sempre traz a imagem da pessoa amada, mostrando que o amor, mesmo maltratado, continua sendo desejado. Vamos ouvir com Jads e Jadson, Planos Impossíveis.

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1h50, 13h51 já. Nesse bloco, o programa Nossa Terra traz uma canção que é um clássico do sertanejo, que aborda temas como desamor e solidão. A música Boate Azul é o lamento solitário de quem busca esquecer no barulho e na bebida aquilo que o coração insiste em lembrar. E o que poderia ser palco de festa e prazer se transforma num refúgio de solidão. Essa canção forma um quadro onde está pintada a dor de uma separação e a busca incessante por alívio, mesmo que o conforto seja temporário e ilusório. Vamos ouvir com Joaquim e Manuel, Boate Azul.

13 horas 55 minutos, 1 hora da tarde 55 minutos. Hoje o programa Nossa Terra retrata os amores que foram interrompidos. E neste bloco vai falar do desejo de esquecer a pessoa amada e a consciência da impossibilidade de esquecê-la. A música Ainda Ontem Chorei de Saudade, com João Mineiro e Marciano, retrata o sofrimento de quem tenta superar um amor que terminou, mostrando que a dor não vem só da ausência, mas também da imaginação sobre a vida do outro. Essa canção é uma declaração de que a saudade não obedece ao tempo e que, mesmo depois de tantas tentativas de seguir em frente, ainda existem noites em que as lembranças vêm forte, o peito aperta e as lágrimas caem sem aviso. Vamos ouvir com João Mineiro e Marciano, Ainda Ontem Chorei de Saudade.

E assim terminamos este programa do Nossa Terra de hoje, que abordou as relações que chegaram ao fim. Eu sou Luziane Xavier, a produção do Nossa Terra é de João Ottoni, a programação musical de Antônio Miranda, os trabalhos técnicos de Bibi Pipi Caiabi e a coordenação da Rádio Nacional da Amazônia é de Tayana Borges. Tenham todos um ótimo final de semana e estaremos aqui na semana que vem para trazer para vocês o melhor de Nossa Terra.

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1: Agora 2 horas em Brasília, uma boa tarde, eu sou o Dilson Santa Fé, é o Nacional Notícias com os destaques do momento. Nessa época do ano, romeiros de todo o país se dirigem para o Santuário de Nossa Senhora Aparecida, em São Paulo. A preocupação com a segurança dessas pessoas é grande, como conta Daniela Longuinho, que está aqui com a gente. Uma boa tarde, Dani.
2: Boa tarde, Dilson. Boa tarde, ouvintes. É isso, com a proximidade do Dia da Padroeira, a concessionária Rio SP, que administra a Via Dutra, publicou orientações para os romeiros que vão passar pela rodovia rumo ao Santuário de Nossa Senhora Aparecida. Aos pedestres, a orientação é caminhar no contrafluxo dos veículos, o mais afastado possível do acostamento. É preciso respeitar a sinalização em trechos com obras, evitar caminhar à noite ou em dias de chuva, que são os momentos de maior risco devido à baixa visibilidade. Aos ciclistas, é fundamental usar capacetes, sinalização noturna e roupas que garantam a visibilidade. A orientação é pedalar no mesmo sentido da via. No portal do projeto da Romaria Segura 2026, está disponível uma área de perguntas e respostas, também materiais educativos e conteúdos que reforçam comportamentos.

0: equipamentos seguros. Há também informações sobre a Rota da Luz, um trajeto alternativo que existe há 10 anos. Todos os detalhes da iniciativa podem ser consultados no endereço rodovias.motiva.com.br/RioSP. Com você, Dilson.
1: Ok, muito obrigado, Dani. Este é o Nacional Notícias, próxima edição às 3 horas.
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6: Vamos lá, agora são 2 horas e 4 minutos. Baby do Brasil, todo dia era dia de índio.

Djavan acelerou a música do Djavan, Zé Ramalho, entre a serpente e a estrela de Zé Ramalho, Baby do Brasil, todo dia era dia de índio. 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Agora 2h16, abri a porta, a cor do som.

0: Muito bem, Geraldo Azevedo, Táxi Lunardi, Azevedo, Zé Armalho, Silva Valença, Dinarda Melim, Belchior, Paulo Seco e a Condução Abrir a Porta de Gil Dominguinhos.
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0: 2h28, Tim Maia, Primavera.

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0: Muito bem, Lágrima de Amor, Beto Guedes e Guedes e Borges, o Rapa, Vapor Barato, de Jazz Macaléu, Ali Salomão e Jorge Benjor, a banda do Zé Pretinho de Benjor.
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0: Agora 2h46, Ney Matogrosso, Pedro Luiz e a Parede, assim assado.

Aí no final, Caçada, Bebel Gilberto do Chico Buarque de Holanda, Manuel Waldaz, de Tony Horta e Frejá, de Tony Horta e Fernando Brant, e Ney Mato Grosso, Pedro Luiz e a Parede, Assim Assado, de João Ricardo. Agora 4 minutos para as 3 horas. Tulipa Ruiz, Desinibida.

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1: Agora são 3 horas em Brasília. Uma boa tarde, eu sou o Dilson Santa Fé, esse é o Nacional Notícias, com os destaques do momento. Quem tem dinheiro em plataformas de apostas online será informado sobre como fazer para ter o dinheiro devolvido. Esse é um assunto para Gabriel Correia. E aí, Gabriel, boa tarde.
2: Olá, Dilson, boa tarde para você, boa tarde a todos. Dilson, o governo federal vai notificar pela caixa postal do gov.br e pelo WhatsApp os cidadãos com o CPF registrado em casas de apostas sobre os prazos e procedimentos para a devolução do dinheiro depositado nessas plataformas, as chamadas bets. O anúncio foi feito hoje. A medida é para garantir que os usuários tenham acesso direto às informações necessárias para solicitar e acompanhar a devolução do dinheiro. A iniciativa faz parte das providências previstas na medida provisória, editada ontem, que determinou o fim da exploração, oferta e publicidade de bets no Brasil. Segundo a ANP, os saldos deverão ser devolvidos em dinheiro diretamente pelas casas de apostas até o dia 5 de outubro. Nos casos previstos, poderá ser feito por meio de instituições financeiras até o dia 14 de outubro. A retirada do ar dos sites e aplicativos de apostas acontece a partir do dia 6 de outubro. Wilson, volto contigo.
1: Valeu, Gabriel, obrigado. Esse foi o Nacional Notícias. Próxima edição, às 4 horas.
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4: Agora são 3 horas e 4 minutos, é o Gilberto Gil chegando, a novidade.

Marisa Monte, Não Vai Embora, de Marisa Monte, Arnaldo Antunes, Gal Costa, Epitáfio, de Sérgio Brito, Luciana Mello, Tempo de Amar, de Valmir Borges. Agora 3h20, Vanessa da Mata e Marcelo Falcão, Nação de Passarinhos.

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Muito bem, Bye Bye Brasil, a música com Chico Buarque de Holanda, dele, Roberto Menescal, Outras Palavras de Caetano, a música de Caetano, e Elis Regina, Velha Roupa Colorida. Agora 3h46, Raul Seixas, Metamorfose Ambulante.

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1: Agora são 4 horas em Brasília. Uma boa tarde, eu sou Dilson Santa Fé, esse é o Nacional Notícias com o destaque do momento. Chuvas e ondas de calor é a previsão do tempo para outubro, como conta ao vivo Daniela Longuinho. Vamos lá, Daniela, boa tarde.
2: Boa tarde, Dilson, boa tarde, ouvintes. É isso, o mês de outubro deve ser marcado pelo predomínio de chuvas acima da média em áreas do sul do Brasil, de Mato Grosso do Sul, São Paulo, Sudeste de Janeiro e volumes abaixo da média em áreas das regiões Norte, Nordeste e Centro-Oeste. Segundo o Instituto Nacional de Meteorologia, na região Norte predominam áreas com acumulados abaixo da média, especialmente em Roraima, no Norte do Amazonas, Sudeste e Sudoeste do Pará. Já na região sul, os maiores volumes de chuva devem ocorrer na porção leste do Rio Grande do Sul, com até 200 milímetros. Quanto à temperatura, a previsão para o mês aponta para medições acima da média em grande parte do país, com ondas de calor nas regiões centro-oeste e sudeste. No centro-oeste, são esperadas temperaturas médias superiores a 2 graus, especialmente na região central de Goiás, incluindo o DF e o extremo noroeste de Mato Grosso. No sudeste, as temperaturas mais altas devem atingir principalmente Minas Gerais, onde os desvios podem ser superiores a 2 graus, e no norte de São Paulo. Com você, Dilson.
1: Ok, muito obrigado, Daniela. Esse foi o Nacional Notícias.
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2: Agora 4:03, Cidade Negra, estrada.

0: É isso aí, tivemos Minhas Madrugadas, Tereza Cristina, Onde Quer Que Eu Vá, com os Paralamas de Herbert Viana e Menina Amanhã de Manhã, Jussara Silveira, Rita Ribeiro e Tereza Cristina, uma composição de Antônio José Santana Martins Perna.
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0: Agora 4h27, Fátima Guedes, Namorado.

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0: Lindo Lago do Amor, com Gonzaguinha, música dele, Hildon, As Coisas Simples da Vida, de Hildon e Alex Malheiros, e Zélia Duncan, A Diferença, de Duncan e Christian Nunes.
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0: Agora são 4h46, Skank Esquecimento.

Nas ondas da noite, sempre com aquela elegância do samba, Paulinho da Viola, a música é dele, Diogo Poças e Céu Nada que te diz respeito, de Diogo Poças, Jessé Santos, Skank Esquecimento, de Samuel Rosa e Nando Reis. 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Agora são 4h56, as chicas me deixam.

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1: Agora 5:02, Tim Maia, o Descobridor dos Sete Mares.

Lulu Santos, um certo alguém, a música dele, Maíra Freitas, Recado de Gonzaguinha, Tim Maia, O Descobridor dos Sete Mares, de Michel e Gilson Mendonça.

É isso aí, Zé Manuel, de Zé Manuel, Chico Limeira, quem não chora não mama, quer dizer, dizem, né? E Ed Mota e Jota Meirelles, Bananeira, de Donato e Gil, Maria Bethânia, tá combinado, de Caetano. Agora 5h28, Mariana Leporassi cai dentro.

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Titãs, Os Cegos do Castelo, a música de Nando Reis, Os Novos Baianos, Brasil Pandeiro, Assis Valente, Leila Pinheiro, Pela Ciclovia, de Marcos Valle, Jorge Vercillo. Boca Livre Cruzada.

0: Muito bem, Boca Livre, Tadito Tavinho Moura e Márcio Borges Cruzado. E essa aí foi Tiago York, Amei Te Ver, música de Tiago York.
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0: Agora 3 minutos para as 6, Vanessa da Mata.

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1: Olá, ouvinte nacional, seja muito bem-vindo, muito bem-vinda, você que sintonizou o seu rádio agora na Nacional, Brasília, São Paulo, Recife, Rio de Janeiro e São Luís do Maranhão. Muito obrigado pela sua companhia. Eu sou Milton Rocha e trago para você uma seleção musical muito especial com o melhor da música brasileira. Você confere comigo ouvindo agora Gilberto Gil, Aquele Abraço.
2: Este samba vai pra Dorival Caymmi, João Gilberto e Caetano Veloso. Vamos lá.
3: O Rio de Janeiro.

0: Ouvimos Céu de Céu, Rainha. Alice Caymmi, dela mesma, Sentimentos.
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0: Eu apresento Nacional Nilce Carvalho, de Mansueto Menezes, e João Vieira Filho, Lamento da Lavadeira.

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0: Ouvimos Rita Benedito, de Jorge Benjor, Santa Clara, Clareou.
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0: Eu apresento agora para você Nando Reis.

Você ouviu Milton Nascimento, dele mesmo, Planeta Blue. Cazuza, de Cazuza e Renato Ladeira, faz parte do meu show. E abrindo o bloco, Nando Reis, dele mesmo, N. Eu apresento agora para você na Nacional Flávio Venturini, de Loborges, Márcio Borges e Fernando Brant, para Lennon e McCartney.

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6: Bom demais ter você aqui com a gente na Rádio Nacional. Vamos ouvir banda Black Rio e Elza Soares, Isabela, de William Magalhães e Bernardo de Lima.

Célia Duncan, dela e Christian Noyens, A Diferença. Luciana Mello, de Valmir Borges, Joia Rara. 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E agora, Afonsinho e Verônica Ferriani, astronauta Jasmine de Afonsinho.

Tulipa Ruiz e João Donato Tafetá, de Tulipa e Gustavo Ruiz. Mariana Aidar e Chico César, O Futuro Já Sabia, de Barro e Ed Staudinger. 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Rádio Nacional com o melhor da música brasileira, Zé Ramalho, dele, Admirável Gado Novo.

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Vander Lee, dele Terno Cinza. Marina Lima, Uma Noite e Meia, de Renato Roquette. E agora o seu Valença, Coração Bobo de Alceu.

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5: Muito bom ter você aqui com a gente na Rádio Nacional. Vamos ouvir Lenine, Ninguém Faz Ideia, de Lenine e Vincent.

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